0: posse de aerossol de extratos vegetais, conhecido como spray de pimenta, para a autodefesa das mulheres. Para comprar o produto, elas terão que cumprir algumas exigências, como ter idade mínima de 18 anos, apresentar documento com foto e o comprovante de residência e declarar que não possui condenação por crime doloso com violência ou grave ameaça. O dispositivo pode ter capacidade máxima de 50 ml e pode ser usado apenas para repelir agressão injusta atual ou iminente. Ele é classificado como um instrumento de menor potencial ofensivo e deve ser composto por extratos vegetais regulamentados pela Anvisa. O aerossol deverá ser de uso individual, intransferível e não poderá conter substância letal ou que cause intoxicação permanente. A comercialização será fiscalizada pelo Poder Executivo e os comerciantes deverão manter o registro das vendas por 5 anos e orientar as compradoras sobre o uso correto do equipamento. A nova legislação ainda cria o Programa Nacional de Capacitação em Defesa Pessoal e Uso de Instrumentos de Menor Potencial Ofensivo para Mulheres. A ideia é oferecer orientações sobre legítima defesa e ações de combate à violência doméstica. Raquel Mariano, para a Voz do Brasil.
1: E já estão em vigor novas regras para proteger as mulheres do ambiente digital. O decreto publicado nesta semana estabelece diretrizes para prevenir e combater os crimes cometidos ou facilitados pelo uso de tecnologias, incluindo conteúdos manipulados por inteligência artificial.
2: Confira agora na reportagem de Luana Karen.
3: A violência contra mulheres não conhece limites físicos e, cada vez mais, as agressões se espalham pelas redes sociais, aplicativos de mensagens e outras plataformas digitais. Para enfrentar esse cenário, entraram em vigor novas regras que reforçam a proteção das mulheres no ambiente digital e estabelecem responsabilidades para as plataformas de internet, como destaca a ministra das Mulheres, Márcia Lopes.
4: Toda vez que uma mulher se sentir ofendida, humilhada, com exposição de conteúdos íntimos não consentidos, ela imediatamente denuncia para a plataforma e a plataforma tem 2 horas para a remoção desses conteúdos. Caso contrário, responderá com multa, com outros tipos de controle pela Agência Nacional de Proteção de Dados do Ministério da Justiça.
3: O decreto define o que é violência contra a mulher em ambiente digital. A norma engloba crimes e outros atos ilícitos praticados com o uso da internet e de tecnologias digitais, que provoquem sofrimento físico, psicológico, sexual, político ou econômico. A delegada-chefe adjunta da Delegacia Especial de Atendimento à Mulher, de Brasília, Mariana Almeida, destaca que grande parte das vítimas são crianças e adolescentes.
5: Muitos desses casos têm acontecido com adolescentes, principalmente ali na faixa iniciando ali dos 10, 11 anos de idade, que é o que, quando a gente acredita que elas passam a ter um acesso ao celular um pouco mais livre, né? E aí a gente vê, infelizmente, esses casos em que essas meninas são cooptadas através desses, até mesmo de chats de jogos, né?
3: Uma das principais mudanças trazidas pelo decreto é a obrigação das plataformas digitais de agir com rapidez. Nos casos de divulgação de imagens ou vídeos íntimos sem autorização, o conteúdo deverá ser retirado do ar em até 2 horas após a notificação. As empresas terão ainda que oferecer canais gratuitos e de fácil acesso para denúncias, acompanhar cada caso e divulgar informações sobre a Central de Atendimento à Mulher, o Ligue 180. A delegada-chefe adjunta Mariana Almeida destaca que muitas vezes, por estar atrás de uma tela, o criminoso acredita que pode sair impune.
5: A internet, ela deixa rastro. Então, nós temos, sim, meios, nós temos mecanismos de, através desses rastros, né, que são deixados ali, é possível, sim, responsabilizar esses agressores que tentam ali se valer desse anonimato para praticar esses crimes contra as mulheres.
3: O decreto também trata de um problema cada vez mais comum, o uso da inteligência artificial para criar imagens ou vídeos falsos de nudez ou conteúdo sexual envolvendo mulheres. As plataformas deverão adotar mecanismos para identificar identificar e bloquear esse tipo de solicitação. Outra novidade é a determinação para reduzir o alcance de ataques coordenados contra mulheres nas redes sociais, especialmente quando envolvem mulheres que exercem funções públicas ou têm grande exposição profissional, como jornalistas. A fiscalização ficará a cargo da Autoridade Nacional de Proteção de Dados. Casos de violência contra a mulher podem ser denunciados pelo Ligue 180, que funciona gratuitamente 24 horas por dia. Violações de direitos humanos também podem ser comunicadas pelo Disque 100. Reportagem Luana Karen.
1: Atualmente, a maior parte dos serviços públicos podem ser encontrados pela internet usando a conta GovBR.
2: Mais de 177 milhões de pessoas usam o GovBR e são mais de 13 mil serviços públicos digitais disponíveis.
1: O repórter Carlos Oliveira fala quais cuidados que temos que ter com a conta. Vamos ouvir.
6: O primeiro cuidado que você precisa ter com a conta GovBR é guardar a sua senha com o mais absoluto sigilo. Nunca compartilhe com ninguém. Tenha o mesmo rigor que você tem com a senha do seu banco. Outra coisa importante é aumentar o nível da sua conta GovBR para ouro, caso ainda não seja. Aí você pode fazer o reconhecimento facial, o que torna a identificação ainda mais segura contra possíveis fraudes. Habilite também a verificação em duas etapas. Com isso, toda vez que você entrar no GovBR, colocar o seu CPF e senha, o aplicativo GovBR vai gerar um código. Só depois que digitar esse código é que você terá acesso à plataforma. A verificação em duas etapas vai funcionar se você tiver a conta GovBR de nível prata ou ouro. Você ainda pode fazer a gestão dos dispositivos que acessam sua conta GovBR. Essa ferramenta permite o monitoramento de quais aparelhos e em que locais a sua conta foi acessada pela última vez. E o histórico da conta GovBR, do mesmo jeito, mostra todos os acessos, além dos atendimentos feitos na plataforma. Mais de 177 milhões de pessoas usam o GovBR e são mais de 13 mil serviços públicos digitais disponíveis. A plataforma abrange serviços federais, estaduais e municipais. Segundo o diretor do Departamento de Identidade Digital da Secretaria de Governo Digital do Ministério da Gestão, Hudson Mesquita, este ambiente do GovBR é seguro.
7: Não há registros de invasões ou de vazamento de dados na plataforma GovBR. O sistema possui diversas tecnologias e processos de monitoramento que garantem a segurança dos ambientes tecnológicos e a privacidade das pessoas.
6: Para saber como aumentar o nível de sua conta, fazer a verificação em duas etapas, habilitar a gestão de dispositivos, ver como baixar o aplicativo GovBR e tirar qualquer dúvida sobre a plataforma, acesse o site gov.br/conta. Também existem unidades de atendimento presencial do GovBR. Para saber se tem uma perto de você, acesse o site gov.br/presencial. Reportagem Carlos Oliveira.
2: Lidar com dinheiro não precisa ser um bicho de sete cabeças e o aprendizado pode começar bem cedo na própria escola.
1: Para ajudar o ensino dentro das salas de aula, as secretarias de educação podem contar com material de apoio do FNDE. Saiba mais com Diego Freitas.
8: Secretarias estaduais e municipais de educação já podem acessar os materiais do projeto Educação Fiscal, Cidadania e Controle Social nas Escolas. Os conteúdos estão disponíveis no portal do Fundo Nacional de Desenvolvimento da Educação, FNDE. Os materiais podem ser utilizados em disciplinas, projetos pedagógicos locais e atividades de educação integral, observadas as definições de cada sistema de ensino. Segundo o Ministério da Educação, a proposta é apoiar o trabalho das redes da educação básica com conteúdos voltados à educação fiscal, ao orçamento público, à transparência e ao controle social. Os recursos pedagógicos e as informações sobre a adesão podem ser consultados na página do projeto, disponível em gov.br/FNDE. A adesão é voluntária. Diego Freitas, para a Voz do Brasil.
2: Termina amanhã, dia 25, o prazo para o envio de contribuições sobre a educação bilíngue de surdos no país.
1: As contribuições serão usadas para consolidar as diretrizes nacionais desta modalidade, para um ensino mais inclusivo e de maior qualidade.
3: Podem participar professores, gestores, profissionais da educação e qualquer cidadão interessado no tema. O professor universitário Emiliano Aquino, que é também professor,
9: pai e sobrinho de surdos, destaca a importância da participação da sociedade em torno deste tema.
10: Essas opiniões da sociedade constituem uma das fontes que ajuda os conselheiros a pensarem e a deliberarem. Isso é absolutamente fundamental para que a modalidade possa ter consequências nos sistemas de ensino, nas escolas.
9: A consulta pública vai embasar a elaboração das diretrizes curriculares nacionais da educação bilíngue de surdos, um norte para estados e municípios na expansão e na consolidação dessa modalidade de ensino. Alguns dos pontos abordados pelo documento são o uso da língua brasileira de sinais nas escolas, o ensino do português escrito como segunda língua, a formação de professores bilíngues e a produção de materiais didáticos específicos para estudantes surdos. Para contribuir, basta acessar a plataforma brasilparticipativo.presidencia.gov.br. Reportagem Thaís Antônio.
1: E você pode aprender inglês e espanhol pela internet na plataforma MEC Idiomas.
11: A ferramenta é voltada à aprendizagem do nível básico ao avançado.
1: Saiba como se inscrever com Thaísa Vitória.
12: Uma plataforma gratuita para estudantes iniciarem ou complementarem o aprendizado em línguas estrangeiras. Esse é o objetivo do MEC Idiomas, que oferece cursos de inglês e espanhol por meio do portal mecidiomas.mec.gov.br ou de aplicativo. Para acessar a ferramenta, é necessário fazer login com uma conta gov.br. O usuário deve escolher o idioma que quer aprender. Em seguida, pode realizar o teste de proficiência disponível, que avalia o grau de conhecimento, ou iniciar diretamente pelo nível básico. Depois, é só começar as aulas, realizar os exercícios propostos e avançar pelas unidades do curso. As aulas são organizadas em 6 níveis de aprendizado. Cada um deles reúne de 4 a 6 módulos, contendo entre 10 e 15 aulas. No total, estão disponíveis cerca de 800 aulas. Ao concluir um nível, o estudante recebe um certificado. Thaísa Vitória para a Voz do Brasil.
11: As férias de julho estão na reta final e o fim de semana promete ser de praias, piscinas, rios e lagos para crianças e adolescentes.
1: Mas, para garantir que a diversão não vire tragédia, a atenção com os pequenos precisa ser redobrada.
11: É amanhã, dia 25 de julho, é o Dia Mundial de Prevenção do Afogamento, uma data que reforça cuidados simples e que podem salvar vidas.
1: E a repórter Graziele Bezerra mostra o que pais e responsáveis devem fazer para proteger a garotada.
13: A babá Cassiane de Freitas aproveitou os últimos dias de férias para levar a filha Ruth Esther, de 8 anos, para brincar e nadar no Lago Paranoá, em Brasília. Mas em nenhum momento da brincadeira desviou a atenção da menina. Era um olho na cria e o outro também.
14: É ter bastante atenção, né? Porque criança cega a gente. Eu tenho muito medo também, por isso que eu deixo ela só no raso mesmo, porque a água é traiçoeira, né?
13: Nadar no lago é uma das brincadeiras preferidas da Ruth, que está sempre atenta para evitar acidentes na água.
15: Eu brinco de peixe, porque eu amo nadar. Eu tomo cuidado para mim não afogar, porque eu sou inteligente.
13: O Davi Lucas, de 13 anos, também aproveitou os últimos dias de férias na água, mas tudo com muita atenção e cuidado.
16: Eu sei nadar, mas não sou aquela pessoa que nada muito bem, e aí de vez em quando eu uso boia, mas como aqui eu tava com meu pai, né, ele tava tendo atenção e me olhando.
13: Dados do Ministério da Saúde apontam que dos cerca de 72 mil afogamentos ocorridos no Brasil entre 2010 e 2023, mais de 13 mil foram de crianças e adolescentes de 0 a 14 anos. Para os pequenos, entre 1 e 4 anos, essa é a segunda maior causa de mortes acidentais no país. E o afogamento em águas naturais, como rios e lagos, foi o mais frequente. Segundo o sargento Flávio Rosa, do Grupo de Operações Aquáticas do Corpo de Bombeiros do Distrito Federal, existem cuidados que precisam ser adotados para evitar que a diversão seja substituída por tragédia.
17: Em afogamento, a gente fala que água no umbigo, sinal de perigo. perigo. Uma criança deve estar a um braço de distância do adulto responsável. A responsabilidade sobre a criança é do próprio responsável e não delegar isso jamais. Existe um tipo de boia que é mais eficaz, que é ela que vai no tórax da criança e vai nos braços. Mesmo com equipamento, a criança deve estar sob observação.
0: Para os adultos, o alerta do sargento é: se beber, não mergulhe.
17: Mais de 70% dos afogamentos têm influência da bebida alcoólica. Bebeu, interessante que não entre na água.
0: O Brasil tem uma política nacional de redução da morbimortalidade por acidentes e violências. O plano estabelece diretrizes para prevenir mortes e ferimentos causados por acidentes no país. Entre as diretrizes dessa política está a promoção de práticas e comportamentos seguros e saudáveis para evitar que os afogamentos acabem em morte ou lesões físicas, como explica a médica do Hospital Universitário de Brasília, Thaís Mendonça Barbosa.
18: É importante que a gente determine quem é o guardião da vez, né? Quem que vai cuidar daquelas crianças que estão próximas à água e que essa pessoa tenha atenção total naquilo. Claro que saber nadar diminui o risco, mas a gente tem que lembrar que ele não elimina, né? Brincadeiras na água, essa criança pode engolir a água, ela pode bater a cabeça num salto. Por isso que mesmo crianças que sabem nadar precisam estar sob supervisão e a gente lembrar que tudo acontece em questão de segundos, né?
0: O socorro imediato pode salvar vidas em caso de afogamentos. As ocorrências devem ser comunicadas ao SAMU no 192 ou aos bombeiros no número 193. Reportagem Graziele Bezerra.
11: E hoje, sexta-feira, Luciana, tem dica para o final de semana. Que tal assistir de casa um filme brasileiro?
1: Acho uma ótima ideia, Ellen. E a dica que quem vai dar sou eu. É a plataforma pública de streaming Tela Brasil, que tem mais de 550 opções de produções.
11: É, além de produções infantis, tem alguns indicados ao Oscar, como O Que É Isso, Companheiro? E clássicos como Deus e o Diabo na Terra do Sol, de Glauber Rocha.
19: A produção nacional de cinema está disponível a qualquer pessoa, em qualquer lugar, na palma da mão. É o Tela Brasil, primeira plataforma pública de streaming do audiovisual brasileiro. São filmes premiados, documentários, produções infantis, obras musicais e animações, entre mais de 550 títulos no catálogo. E o acesso é gratuito, basta usar a conta gov.br. A plataforma apresenta ainda filmes brasileiros indicados ao Oscar, entre eles O Quatrilho, de Fábio Barreto, e O Que É Isso, Companheiro, de Bruno Barreto, além de sucessos de bilheteria, como Carandiru, de Hector Babenco, e Olga, de Jaime Monjardim. Também estão disponíveis clássicos do cinema brasileiro, como Deus e o Diabo na Terra do Sol, de Glauber Rocha, e A Hora da Estrela, de Suzana Amaral. Mais de 300 obras oferecem recursos, como legendas descritivas, audiodescrição e tradução em libras. O aplicativo Tela Brasil está disponível para celulares e tablets com sistemas Android e iOS e na versão para computadores no endereço telabrasil.cultura.gov.br. Daniele Popov para A Voz do Brasil.
1: As agências do INSS terão mais de 13 mil vagas de atendimento nesse fim de semana em todas as regiões do país.
11: Os atendimentos serão destinados à realização de perícias médicas e avaliações sociais, etapas obrigatórias para concessão de benefícios.
1: Para ser atendido, o cidadão precisa agendar pelo site ou aplicativo Meu INSS, ou então pelo telefone na central 135.
11: E essas foram as notícias do governo federal.
1: Uma realização da Secretaria de Comunicação Social da Presidência da República.
11: Com produção da empresa Brasil de Comunicação.
1: Fique agora com as notícias do Poder Judiciário e do Congresso Nacional. Boa noite e um bom fim de semana.
11: Boa noite e até segunda-feira.
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22: No Tribunal Constitucional de Portugal, o presidente do STF defende criação de rede de cortes constitucionais em defesa da independência judicial.
23: Para o STJ, é assédio de consumo a visita não solicitada a idosos para oferecer empréstimo consignado.
22: Tribunal Superior do Trabalho apoia a campanha de combate ao tráfico de crianças e adolescentes. adolescentes pela internet.
4: Boa noite, eu sou Marcela Luiz.
22: E eu sou Walter Lima.
4: O presidente do Supremo Tribunal Federal, ministro Edson Fachin, defendeu nesta sexta-feira, em Lisboa, a criação de uma rede de cortes constitucionais da América Latina, do Caribe e da Península Ibérica.
22: A proposta foi apresentada durante uma visita institucional ao Tribunal Constitucional de Portugal, com o objetivo de fortalecer a cooperação entre os tribunais na defesa da democracia, do Estado de Direito e da independência do Judiciário. Marcelo Della Libera.
5: O presidente do Supremo fez um balanço da agenda de sexta-feira em Portugal e destacou os avanços nas relações entre as instituições de justiça dos países de língua portuguesa.
6: Tivemos dois encontros muito produtivos. O primeiro com o Conselho Superior da Magistratura de Portugal, no qual discutimos integrações institucionais muito importantes. O segundo encontro que tivemos foi com o senhor presidente do Tribunal Constitucional Português e nós levamos a ele a nossa preocupação para criar e desenvolver uma rede na comunidade dos países de língua portuguesa de defesa da autonomia e da independência judicial.
5: Durante a agenda, também foi anunciada a primeira edição do curso Justiça 4.0. A formação será realizada em novembro no Supremo Tribunal Federal e reunirá representantes da comunidade dos países de língua portuguesa.
4: Para o STJ, é assédio de consumo a visita domiciliar de correspondentes bancários a aposentados e pensionistas do INSS sem solicitação para oferecer empréstimos consignados.
22: Essa prática é proibida pelo Código de Defesa do Consumidor. Fátima Uchoa.
7: O Ministério Público do Maranhão ajuizou ação civil pública após denúncias de assédio de consumo em Timbiras. A terceira turma do STJ manteve a decisão da Justiça Maranhense que condenou instituições financeiras a não realizarem visitas à casa de idosos para oferecer empréstimos consignados quando o serviço não tiver sido solicitado. Segundo a ministra relatora Nancy Andrighi, considerando a hipervulnerabilidade do idoso, a visita domiciliar não solicitada reduz drasticamente a margem de reflexão, pressionando a aceitação imediata do serviço.
4: Tribunal Superior do Trabalho apoia campanha de combate ao tráfico de crianças e adolescentes pela internet.
22: Este ano, a iniciativa foca na conscientização sobre os riscos das redes sociais. Marla Lacerda.
24: A campanha O Tráfico de Pessoas é Real quer conscientizar pais, mães, professores e sociedade sobre os perigos que sites e redes sociais oferecem. Um alerta sobre conversas aparentemente inocentes em ambientes virtuais, mas que, na verdade, terminam em aliciamento de vítimas. Mais de 3 milhões por ano. A campanha faz parte do projeto Liberdade no Ar, que desde 2022 conta com o apoio da Justiça do Trabalho na divulgação de vídeos e banners de conscientização.
4: Justiça determina que vereador de Joinville, em Santa Catarina, e outro réu removam vídeos ofensivos publicados em redes sociais.
22: A ação foi apresentada pelo Ministério Público Federal, Vanessa Pereira.
25: Segundo a ação, os vídeos publicados por um vereador de Joinville, em Santa Catarina, e por outro réu, contém mensagens discriminatórias e ofensivas contra moradores de comunidades periféricas, migrantes e beneficiários de programas sociais. Com isso, a Justiça Federal em Florianópolis determinou que os réus removam os conteúdos do ar em até 24 horas e que a empresa Meta retire os links das publicações do ar em até 48 horas, sob pena de multa.
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22: Boa noite.
4: E um bom fim de semana.
22: E até segunda-feira.
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27: Eu sou Humberto Pinheiro e estes são os destaques de hoje do Jornal do Senado, que começa agora. Acordo entre Mercosul e União Europeia é destaque da pauta internacional do Senado. Lei garante crédito a empresas afetadas pela crise no comércio externo. Aprovada pelo Senado, lei garante meia entrada na Copa do Mundo Feminina de 2027. Boa noite. O acordo de livre comércio entre o Mercosul e a União Europeia foi o principal destaque da pauta internacional do Senado no primeiro semestre. Após 26 anos de negociações, os senadores aprovaram o acordo provisório de comércio entre os dois blocos. A medida abre caminho para a formação de uma das maiores áreas de livre comércio do mundo, com um mercado de mais de 700 milhões de consumidores. Mais informações com o repórter Pedro Pincer.
2: O texto prevê redução de tarifas para 91% dos produtos importados pelo Mercosul e 95% dos produtos importados pela União Europeia. O acordo criará uma das maiores áreas de livre comércio do mundo, ligando os dois blocos em um mercado de mais de 700 milhões de pessoas. Entre os pontos positivos estão o aumento das exportações agrícolas, maior acesso a equipamentos e maquinários europeus, atração de investimentos e modernização industrial. A senadora Tereza Cristina, do Progressistas de Mato Grosso do Sul, deu mais detalhes sobre o tratado.
3: E o acordo, ele é muito amplo. Ele trata de compras governamentais, investimentos, ele trata do setor financeiro, produtos do agro que vão ter acesso ao mercado europeu com alíquotas mais baratas e também o que nós vamos receber de lá. É uma coisa de mão dupla o acordo, não só o que nós exportamos e o que nós vamos importar de lá.
2: Outro acordo de livre comércio considerado importante foi o firmado entre o Mercosul e Singapura. Pelo texto, o país asiático concederá isenção tarifária imediata e integral à totalidade de produtos exportados pelo Mercosul. Já o bloco sul-americano se compromete a eliminar progressivamente, em até 15 anos, as tarifas incidentes sobre 95,8% dos produtos do país asiático, o que corresponde a 90,8% do total do valor atualmente importado. Outros tratados internacionais aprovados dizem respeito à proteção de direitos do consumidor em contratos do Mercosul e projetos de coprodução cinematográfica com a França e com a China.
27: Foi sancionada a lei que cria linhas de crédito para empresas afetadas pelas crises do comércio internacional. A medida prevê até 15 bilhões de reais em financiamentos para exportadores de outros setores da economia. O objetivo é ampliar o acesso ao crédito, preservar a competitividade das empresas brasileiras e reduzir os impactos de instabilidade no mercado externo. Repórter Patrícia Oliveira.
8: A nova lei busca reduzir o impacto do aumento das tarifas sobre produtos brasileiros. Poderão ter acesso ao crédito empresas da indústria, da agropecuária, da pesca, da aquicultura, da mineração e também cooperativas e associações. Os recursos podem ser usados para capital de giro, compra de máquinas e equipamentos e modernização da produção. O presidente da Comissão de Relações Exteriores, senador Nelsinho Trade, do PSD de Mato Grosso do Sul, defende a atuação coordenada das instituições brasileiras.
9: Precisamos entender se os instrumentos criados são suficientes para enfrentar uma situação como essa e, se necessário, discutir aperfeiçoamento, sempre com base em critérios técnicos e na proteção da economia brasileira.
8: O governo prevê que o novo tarifaço vai atingir 18% das exportações brasileiras para os Estados Unidos.
27: A Comissão de Constituição e Justiça aprovou neste ano um pacote de propostas voltadas à eficiência do Poder Judiciário, à modalidade administrativa, à segurança de servidores essenciais e à regulação de direitos civis. Entre as matérias estão o estabelecimento de barreiras contra a sobrecarga processual em tribunais superiores, a tipificação de novos crimes qualificados e o endurecimento das normas contra a lavagem de dinheiro no país. A reportagem é de Bruno Lourenço. Lourenço.
10: A Comissão de Constituição e Justiça votou neste primeiro semestre restrições para o uso de dinheiro em espécie para a compra de imóveis, a autorização para que servidores públicos sejam MEIs e iniciativa que define critérios objetivos para a concessão da assistência judiciária gratuita. Os senadores chancelaram ainda a regulamentação do chamado filtro de relevância para a admissão de recursos especiais direcionados ao Superior Tribunal de Justiça. O relator da matéria, senador Sérgio Moro, do PL do Paraná, enfatizou que o acúmulo de processos nas cortes superiores inviabiliza uma justiça de qualidade.
12: Porque o acesso em demasia aos tribunais superiores, pelo acúmulo de milhares de processos nessas cortes, acaba dificultando a porta de saída. E o cidadão quer ver o final do processo.
10: A CCJ também aprovou no semestre a criminalização do exercício ilegal da medicina veterinária e o projeto que agrava as punições para crimes

0: A melhoria da educação depende da continuidade das políticas públicas relacionadas ao setor e da redução das desigualdades entre as regiões do país.
1: Já não se trata apenas de garantir acesso, temos que garantir a permanência do aluno na sala de aula, a aprendizagem efetiva do aluno, a formação que prepare o cidadão para a vida. É aí que está o segredo, o nó da questão.
0: A FIFA começou a receber o cadastro de interessados em comprar ingressos para a Copa do Mundo Feminina de 2027, que será realizada no Brasil. Lei aprovada pelo Congresso Nacional garante o direito à meia entrada para estudantes, idosos, jovens de baixa renda e pessoas com deficiência. O benefício vale para todos os jogos disputados no país e busca ampliar o acesso do público ao maior torneio do futebol feminino. Mais detalhes com Rodrigo Rezende.
2: O cadastro para receber informações sobre a compra dos ingressos para a Copa do Mundo Feminina de 2027 já começou. As informações estão no site fifa.com. A lei com as regras para a Copa de 2027, aprovada pelo Congresso, garante uma carga de ingressos com preços pela metade para estudantes, pessoas com mais de 60 anos e jovens de baixa renda com até 29 anos cadastrados no CadÚnico. O senador Romário, do PL do Rio de Janeiro, destaca que o evento de 2027 terá um legado importante e se aproveitará da estrutura construída para a Copa de 2014.
3: Estamos falando de jovens e crianças que certamente irão se inspirar com as atletas e com a festa nos estádios. Estamos falando também do turismo e dos recursos da economia que serão gerados.
2: 8 cidades brasileiras serão sedes da Copa do Mundo em 2027. São elas: Rio de Janeiro, São Paulo, Belo Horizonte, Recife, Fortaleza, Salvador, Brasília e Porto Alegre.
0: Com trabalhos técnicos de João Lira, o Jornal do Senado fica por aqui. Acompanhe agora as notícias do Tribunal de Contas da União e da Câmara dos Deputados. Boa noite e um bom fim de semana.
4: Minuto do TCU.
5: O Tribunal de Contas da União avaliou a política que busca garantir o acesso da população aos serviços postais em todo o país. O objetivo é assegurar que cartas e encomendas continuem chegando a todos os brasileiros, inclusive em regiões mais distantes. A auditoria apontou que os serviços postais continuam sendo essenciais, principalmente para moradores de áreas rurais e locais de difícil acesso. Nessas regiões, eles também garantem o acesso da população a documentos, medicamentos e outros serviços importantes. O TCU identificou desafios como dificuldades de financiamento, falhas no acompanhamento da qualidade dos serviços e necessidade de melhorar o planejamento. Por isso, o tribunal recomendou medidas para fortalecer a gestão, aumentar a transparência e garantir a continuidade dos serviços em todo o Brasil. Saiba mais em tcu.gov.br.
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7: Câmara aprova atendimento permanente para mulheres vítimas de violência.
8: Comissão limita a autoria de obra artística com uso de inteligência artificial.
7: Projeto prevê medidas para enfrentar os impactos climáticos nas escolas.
8: Plenário pode votar medida que impede fim repentino de jogos eletrônicos.
7: Boa noite. Já pode entrar na pauta de votações do plenário projeto que obriga empresas de jogos eletrônicos a avisarem antes de retirarem o produto do mercado. O repórter Antônio Vital tem os detalhes da proposta.
9: Ganhou o regime de urgência e pode ser votado no plenário da Câmara, projeto que pretende acabar com um dos principais motivos de queixas de jogadores de videogames, que é a retirada do produto do ar pela empresa desenvolvedora sem que haja um aviso prévio ou até mesmo a chance de manter o game em um servidor próprio, disponível para quem quiser. Hoje, diversos videogames vendidos no mercado, na verdade, não passam de uma licença que dá direito aos compradores a acessarem o conteúdo online, sem que o jogo possa ser baixado no computador. Isso significa que, quando a empresa decide retirar o produto do mercado, os jogadores que pagaram pela licença ficam sem acesso ao game. O projeto que ganhou o regime de urgência foi apresentado pela deputada Jandira Fegali, do PCdoB do Rio de Janeiro, e prevê obrigações para as empresas desenvolvedoras dos jogos. obriga, por exemplo, que os consumidores sejam avisados com antecedência de 180 dias antes da retirada do produto e determina que os jogos fiquem disponíveis por pelo menos 2 anos antes de serem descontinuados. Os jogadores terão ainda o direito de serem informados se estão comprando um jogo que pode ser baixado no computador ou apenas

0: uma licença para acesso online ao produto. Nesse caso, o fornecedor do jogo terá ainda que disponibilizar uma versão alternativa do jogo sem custos extras ou devolver o dinheiro pago, corrigido, quantia proporcional ao tempo de uso do produto. Segundo a autora do projeto, Jandira Fegali, as medidas foram sugeridas por comunidades de jogadores e complementam as regras do marco legal da indústria de jogos eletrônicos, uma lei aprovada em 2024. Além das obrigações das empresas, a proposta cria um fundo para preservação e fomento dos jogos eletrônicos. Os recursos serão destinados à preservação, catalogação, restauração e disponibilização pública dos jogos nacionais considerados relevantes, o que será feito em parceria com o Instituto do Patrimônio Histórico e Artístico Nacional, o IFAM. O regime de urgência foi aprovado de maneira simbólica pelo plenário. O deputado Kim Kataguiri, do Missão de São Paulo, defendeu as medidas previstas para evitar que o consumidor compre uma licença achando que está adquirindo um jogo, mas ele criticou a criação do fundo.
1: Os jogadores não estão pedindo a criação de um fundo público, os jogadores não estão pedindo que o IFAM faça qualquer regulamentação. A demanda é simplesmente corrigir uma falha de mercado, assimetria de informação. A empresa sabe quando vai encerrar o servidor, a empresa sabe até onde vai manter as suas atividades, mas não esclarece isso para o consumidor. A empresa sabe que não está vendendo o jogo, a empresa sabe que está vendendo licença, mas não deixa isso claro para o consumidor.
0: O projeto proíbe a venda de qualquer jogo eletrônico que não possa ser utilizado pelo consumidor de forma independente após o encerramento do serviço, com exceção daqueles oferecidos por meio de assinatura, e desde que isso esteja claro no contrato. A punição para a empresa que não obedecer às regras é multa que pode ser de 1% do faturamento bruto ou R$500 mil. Com o regime de urgência, o projeto pode ser votado a qualquer momento no plenário da Câmara, sem passar pela análise das comissões permanentes da Casa. Rádio Câmara, de Brasília, Antônio Vital.
2: Previdência.
3: Sérgio Brito, do PSD da Bahia, pede urgência na votação do projeto que regulamenta a aposentadoria especial dos agentes comunitários de saúde e dos agentes de combate às endemias. Ele lembra que a medida beneficia mais de 400 mil profissionais e reconhece o trabalho realizado para melhorar a atenção básica.
4: Esses profissionais estão todos os dias nas ruas, enfrentando sol, chuva, doenças e situações de risco para cuidar da saúde da nossa população. Eles são a porta de entrada do SUS e merecem reconhecimento. O projeto garante uma aposentadoria mais justa, aos 52 anos de idade para os homens e 50 anos para as mulheres, com pelo menos 20 anos de efetivo exercício na função, além de assegurar integralidade e paridade nos benefícios.
5: Sérgio Brito lembra ainda que o texto estabelece regras para os servidores que exerceram parte da carreira em outras atividades. Para ele, a proposta representa um ato de justiça e fortalece o SUS ao valorizar os profissionais responsáveis pela prevenção de doenças e pelo cuidado das famílias.
2: Agricultura.
3: O governo federal editou uma medida provisória como parte do acordo com o Congresso e o setor agropecuário para buscar soluções para a dívida agrícola. A repórter Silvia Munhato traz mais informações sobre o texto enviado pelo Executivo.
6: A Câmara analisa a medida provisória que autoriza a criação de linhas de crédito rural para recomposição de dívidas de produtores rurais e cooperativas afetados por eventos climáticos adversos ou pela redução nos preços de comercialização de seus produtos. O texto é fruto de um acordo entre o governo, representantes do setor e parlamentares, anunciado pelo presidente da Câmara dos Deputados, Hugo Mota. O deputado Alceu Moreira, do MDB do Rio Grande do Sul, da Frente Parlamentar da Agropecuária, disse que o setor teve que ceder nas suas reivindicações, mas que o acordo foi bom, porque sinalizou para a criação de um fundo garantidor que poderá reduzir custos de forma mais permanente.
7: Porque o fundo garantidor reduz o risco de quem financia. Se nós tivermos outro problema climático, o fundo garantidor vai conseguir indenizar as lavouras pela perda. O que significa dizer que o seguro agrícola que virá logo depois será muito mais barato, porque ele terá menos risco de indenização pela incidência do prejuízo.
6: Segundo o governo, a medida provisória deverá permitir a renegociação de mais de 100 bilhões de reais em dívidas, com um impacto anual nas contas públicas inferior a 4 bilhões de reais. Para ter acesso aos benefícios, produtores rurais e cooperativas devem ter registrado, entre 2019 e 2025, perdas em duas ou mais safras, que resultaram na redução de, no mínimo, 30% da renda bruta esperada. Os encargos financeiros ficarão entre 6% ao ano e 12% ao ano, dependendo do porte do produtor. O prazo de reembolso será de até 8 anos, com carência de 2 anos para o pagamento da primeira parcela do principal. A medida provisória ainda permite que os bancos prorroguem por até 30 dias o vencimento das operações de crédito de produtores que estavam adimplentes até o dia 14 de julho. Da Rádio Câmara de Brasília, Silvia Minhato.
2: Desenvolvimento Regional.
5: Projeto de Hildo Rocha, do MDB do Maranhão, obriga os estados e a União a informarem as câmaras de vereadores sobre a execução de obras e serviços nos municípios. Ele explica que a ideia é ampliar a transparência e permitir que os vereadores acompanhem investimentos feitos com recursos públicos.
8: O governo federal, eles têm executado obras diretamente nos estados e nos municípios. E os estados também. Tem estado que até reforma de praça fazem. Entretanto, os vereadores, eles não têm acesso a essas informações. A União chega lá, o governo federal, através de algum órgão do governo federal, executa a obra e o vereador fica sem saber o que é que está acontecendo ali. Da mesma forma, o governo do estado chega no município, executa a obra e faz o serviço. E os vereadores ficam sem saber.
3: Pelo texto, devem ser repassadas informações como valor da obra, fonte dos recursos, prazos e identificação do órgão executor ou da empresa contratada. Hildo Rocha acrescenta que a medida prevê punição para quem deixar de comunicar as ações ao Legislativo Municipal.
2: Educação.
5: Avança na Câmara projeto que prevê medidas para enfrentar os impactos climáticos nas escolas. A repórter Júlia Lopes traz mais informações sobre a proposta.
9: A Comissão de Educação da Câmara dos Deputados aprovou um projeto que estabelece diretrizes para reduzir os efeitos das mudanças climáticas no ambiente escolar, como ondas de calor e chuvas intensas. A proposta prevê ações de adaptação e educação ambiental nas unidades de ensino, além de medidas para garantir conforto térmico em salas de aulas e áreas comuns. Para a autora do projeto, deputada Sâmia Bonfim, do PSOL de São Paulo, adaptar as estruturas das escolas às mudanças climáticas é fundamental.
10: As escolas elas precisam estar adaptadas para que o direito à educação seja assegurado, para que os alunos possam aprender e para que os trabalhadores da educação possam trabalhar, porque senão é inviável, é impossível. E aí o projeto propõe iniciativas e diretrizes para que haja mudança da estrutura, da arquitetura, instalação de ar-condicionados, ventiladores, arborização, ou seja, é uma meta mesmo, uma construção de escolas em que a infraestrutura considere as questões climáticas também.
9: No texto proposto pela relatora, deputada Silvia Cristina, do PP de Rondônia, haverá mudanças na Lei de Diretrizes e Bases da Educação para garantir que seja de responsabilidade do poder público realizar instalações escolares adequadas ao clima de acordo com cada região. Segundo a relatora, não é necessário alterar regras sobre o uso de recursos da educação. Ela explicou que os investimentos para a adaptação das escolas já podem ser feitos com base na legislação atual. Dados do Censo Escolar de 2023 mostram que apenas 3 em cada 10 salas de aula da rede pública têm climatização. Isso significa que cerca de 70% ainda não contam com esse tipo de estrutura. Na rede privada, o índice de salas climatizadas chega a 47%. Ainda segundo o levantamento, cerca de 7.500 escolas não têm acesso à água potável e mais de 3.200 não contam com nenhuma fonte de água. Da Rádio Câmara de Brasília, Júlia Lopes.
3: O projeto que propõe medidas para a redução dos efeitos climáticos nas escolas ainda será analisado pelas comissões de Desenvolvimento Urbano, Finanças e Tributação e Constituição e Justiça.
2: Saúde.
5: A Câmara aprovou e já encaminhou ao Senado o projeto de Jorge Sola, do PT da Bahia, que que permite a dispensa de licitação para aquisição pelo SUS de medicamentos da empresa brasileira de hemoderivados e biotecnologia, a Hemobras.
3: O deputado explica que a medida agiliza o acesso aos produtos, reduz entraves administrativos e fortalece a produção nacional. Jorge Sola acrescenta que a proposta garante o abastecimento do SUS e preserva o caráter público da produção desses medicamentos por meio da Hemobras.
2: É bom lembrar que a Hemobras produz hemoderivados a partir do plasma excedente coletado na rede de banco de sangue do SUS. E no Brasil, a nossa Constituição proíbe a comercialização do sangue e de todos os tecidos e órgãos. Então, não é possível uma empresa privada produzir hemoderivados no Brasil, porque sangue no Brasil não é mercadoria, sangue não pode gerar lucro. Por isso foi criada a Hemobras e por isso que a dispensa de licitação é extremamente coerente e necessária para o SUS.
5: Cultura. Comissão aprova projeto que limita a autoria de obras com uso de inteligência artificial. A repórter Sofia Peçanha tem os detalhes.
11: A Comissão de Ciência, Tecnologia e Inovação aprovou o projeto que estabelece que apenas pessoas físicas podem ser reconhecidas como autoras de obras literárias, artísticas ou científicas. A proposta, apresentada pelo deputado Jonas Donizete, do PSB de São Paulo, altera a Lei de Direitos Autorais. Na prática, o texto reforça que, mesmo quando há uso de ferramentas de inteligência artificial no processo de criação, a autoria só poderá ser atribuída a um indivíduo humano, independentemente do nível de autonomia da tecnologia utilizada. O relator da proposta na comissão, o deputado Davi Soares, do Podemos de São Paulo, destacou que o uso de inteligência artificial deve ser equiparado a outras ferramentas usadas no processo criativo, como, por exemplo, pincéis e tintas utilizados por um artista plástico.
12: O uso das ferramentas de IA não pode ser considerado de forma diferente do emprego de qualquer outra ferramenta utilizada para a criação de obras, sejam elas físicas, analógicas ou digitais.
11: Segundo o projeto, a inteligência artificial pode ser usada como instrumento, mas não pode ser considerada autora de uma obra. Por exemplo, um escritor que utiliza um programa de IA para ajudar na elaboração de um texto continua sendo autor. Já conteúdos gerados automaticamente sem participação criativa humana relevante não terão autoria reconhecida. Na justificativa da proposta, o autor esclarece que a criação intelectual é um ato profundamente humano, que reflete a individualidade, a personalidade e a criatividade do autor. Atributos que sistemas de IA, por mais avançados que sejam, não possuem. O relator, o deputado Davi Soares, ressaltou que a medida pretende proteger os criadores e evitar impactos no mercado cultural, como a produção em massa de conteúdos automatizados e a concentração no setor devido ao rápido avanço tecnológico.
12: Entretanto, a velocidade da evolução desses sistemas, a massificação do uso, exige uma resposta legislativa mais rápida, sob pena de estar sendo criada uma insegurança no ambiente de trabalho de artistas para os negócios de editores.
11: Agora, o projeto que assegura a humanos os direitos autorais de obras produzidas com o uso de inteligência artificial segue para análise na Comissão de Cultura. Da Rádio Câmara de Brasília, Sofia Peçanha.
5: Justiça.
3: Paulo Soares, do Podemos de São Paulo, apresentou o projeto de lei que cria o crime de corrupção sistêmica na legislação brasileira. O texto prevê punições para agentes públicos envolvidos em esquemas ilegais de desvio de recursos do contribuinte.
13: É fundamental que a gente possa penalizar, criminalizar o que eu chamo de corrupção sistêmica, ou seja, incluir no Código Penal um dispositivo que possa colocar na cadeia para valer desde o político, aquele com o mandato, até o seu assessor que tenha participado de alguma maneira dos esquemas de corrupção. Ou seja, é o interlocutor que foi chamar um prefeito, um vereador, uma empresa terceirizada para fazer parte da esquema. Todos os agentes envolvidos nos esquemas de corrupção precisam ser penalizados e com cadeia. Inclusive, prevê penas pesadas, mais de 20 anos de prisão, no caso, por exemplo, de políticos com mandato.
5: Paulo Soares explica que o projeto amplia a responsabilização de todos os envolvidos em esquemas de corrupção e prevê penas mais rigorosas para esses crimes. Ele afirma que a proposta fortalece o combate à corrupção e aumenta a transparência na administração pública.
14: Segurança Pública.
3: A Câmara aprovou a oferta de canais de atendimento permanentes para mulheres vítimas de violência. A repórter Paula Bittar acompanhou a votação.
15: A Comissão de Constituição e Justiça da Câmara aprovou um projeto que determina a oferta permanente e gratuita de canais telefônicos e virtuais de atendimento para mulheres em situação de violência doméstica e familiar.
16: O texto aprovado prevê que esses canais funcionem 24 horas por dia, todos os dias da semana, com profissionais capacitados para receber notícias de infrações penais, orientar as vítimas e encaminhá-las à rede de apoio. A proposta também estabelece que deverão ser elaborados relatórios mensais a partir dos dados coletados para subsidiar políticas públicas. A relatora do projeto na comissão, deputada Lídice da Mata, do PSB da Bahia, comentou a importância de reforçar a legislação de combate à violência contra mulheres.
17: Muitas vezes o primeiro pedido de ajuda acontece por telefone ou pela internet. Garantir que esses canais funcionem 24 horas por dia, todos os dias, de forma ininterrupta, faz com que a garantia, a proteção à mulher, ela possa ser efetiva. Que esses profissionais que funcionam nesses serviços sejam profissionais capacitados, significa ampliar o acesso à proteção e salvar vidas. Fortalecer a Lei Maria da Penha é reafirmar que o Estado não pode tolerar nenhuma forma de violência contra a mulher.
16: A proposta que determina a oferta permanente e gratuita de canais telefônicos e virtuais de atendimento para mulheres em situação de violência doméstica e familiar já pode seguir para o Senado, a menos que haja recurso para análise pelo plenário da Câmara. Da Rádio Câmara, de Brasília, Paula Bittar.
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5: Eimondo, PT do Rio de Janeiro, apresentou projeto que obriga síndicos de condomínios a comunicar às autoridades casos de suspeita de violência contra mulheres, crianças, idosos e animais. O objetivo é ampliar o enfrentamento da violência nos espaços residenciais.
18: Nos condomínios, muitas vezes, a gente tem aquela expressão: em briga de marido e mulher, ninguém mete a colher. A gente se posiciona sim. Então, esse nosso projeto diz que, em caso de suspeita de violência contra mulheres nos condomínios, contra pessoas idosas nos condomínios, contra crianças nos condomínios e também violência contra animais, portanto, a violência pet, os síndicos desses condomínios, eles têm a obrigação de se reportar às autoridades para que as investigações sejam feitas para a gente barrar esta violência.
3: Raymond argumenta que o projeto não transforma o síndico em agente policial, mas atribui a ele a responsabilidade de proteger os condôminos. Para o deputado, a medida facilita a atuação de órgãos de proteção, como conselhos tutelares, delegacias especializadas e serviços de assistência social.
5: Termina agora o Jornal Câmara dos Deputados, produzido pela Rádio Câmara, com trabalhos técnicos de Everson Onani e apresentação de Luciana Vieira e José Carlos Andrade. Uma ótima noite para você.
3: A Voz do Brasil está de volta na segunda-feira. Uma boa noite e um bom fim de semana.
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23: Boa noite, Emerson Rodrigues na área para o Mais Brasileiríssima desta sexta-feira. Até a meia-noite, com a programação musical do Wilson de Luca. Na primeira parte tem Marisa Monte, Hildon, Pato Fu, Paralamas do Sucesso, Flávio Venturini e hoje começamos com Arnaldo Antunes.

0: 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Flávio Venturini, Chuva de Montanha, de Fernando Orli. Renato Russo, Mais Uma Vez, de Renato Russo e Flávio Venturini. E Arnaldo Antunes, Dois Perdidos, de Arnaldo Antunes, Fernando Trueba e Eduardo Dadi.
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0: A Casa da MPB, presença de Gilberto Gil.

0: Mais brasileiríssima trouxe Paulo Ricardo, muito romântico, composição de Caetano Veloso. Paralamas do Sucesso, Seguindo Estrelas, do Herbert Viana. Beto Guedes, Amor de Índio, de Beto Guedes e Ronaldo Bastos. E Gilberto Gil dele, Deixar Você.
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0: Emerson Rodrigues na área, o Mais Brasileiríssima para você aqui na 100,9, trazendo agora Skank.
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Ney Mato Grosso, poema de Cazuza e Frejá. Jota Quest, O Sol, de Antônio Júlio Nastácia. Patufu, Vida Diet, do John Ulloa. E Skank, Resposta, de Nando Reis e Samuel Rosa. Agora tem Hildon, pra você, aqui na 100,9.

0: Marisa Monte, Na Estrada, de Nando Reis, Carlinhos Brown e Marisa Monte. Tim Maia, Azul da Cor do Mar, do Tim Maia e Hildon, Na Rua, Na Chuva, Na Fazenda, do Hildon. 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
0: Emerson Rodrigues de volta aqui na Inconfidência FM 100,9 para a segunda parte do Mais Brasileiríssima com programação musical de Wilson De Luca. Vamos até a meia-noite e ainda hoje você vai ouvir Fagner, Vanderly, Elis Regina, Roberta Campos, Djavan, Rita Lee e agora tem Adriana Calcanhoto.

0: Rita Lee na Brasileiríssima, Barata Tonta, de Rita Lee e Roberto de Carvalho. Dalto, Espelhos d'Água, de Dalto e Cláudio Rabelo. Hit, Transas, de Nico Rezende e Paulinho Lima. Adriana Calcanhoto, Devolva-me, de Renato Barros e Lilian.
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0: Seguimos com Ed Mota, aqui na 100,9.

0: Mais brasileiríssima trouxe Tavito, Rua Ramalhete de Tavito e Neia Zambuja. Roberta Campos, Casinha Branca de Gilson e Joran. Djavan Oceano, do próprio Djavan. E Ed Mota, Nascente de Flávio Venturini e Murilo Antunes.
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0: Agora na Brasileiríssima, Cazuza.

Vanderly Breu, do Vanderly. Titãs, Enquanto Houver Sol, do Sérgio Brito. Elis Regina, Como Nossos Pais, de Belchior. E Cazuza, Solidão Que Nada, do próprio Cazuza. Agora, para ser sincero, com Engenheiros do Havaí, abrindo a nossa última sequência desta sexta-feira aqui no Mais Brasileiríssima.

0: Gal Costa, Ruas de Outono, de Ana Carolina e Antônio Villeroy. Fagner, Eternas Ondas, de Zé Ramalho. Engenheiros do Havaí, Para Ser Sincero, de Humberto Gessinger e Augusto Lix. O Mais Brasileiríssima desta sexta-feira está terminando aqui na sua Inconfidência FM 100,9. A programação musical foi de Wilson De Luca, edição de Carlos Ferreira, mixagens de Homero Ribeiro e apresentação de Emerson Rodrigues. Valeu, um grande abraço e um ótimo final de semana para você.
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3: Olá, seja bem-vindo, bem-vinda a mais uma edição do programa Memória Nacional. Este programa que vai ao ar aqui na rede Inconfidência de Rádio AM 880, FM 100,9. Estamos diretamente de Belo Horizonte, transmitindo para o mundo todo, também pela internet no inconfidencia.com.br. Muitíssimo obrigada pela sua companhia a partir de agora. Eu sou Valesca Falsi, a programação é da Lúcia Carneiro, trabalhos técnicos de Washington Bittencourt, na mesa de som, Zé Carlos Figueiredo. O programa de hoje abre com Zeca Pagodinho.

0: Grupo Revelação Tá Escrito, de Xande de Pilares, Carlinhos Madureira e Gilson Bernini. Paula Lima cantou Clareou, de Serginho Meriti e Rodrigo Leite. Almir Guineto, Insensato Destino. A primeira foi o Zeca Pagodinho, Quando Eu Contar, de Serginho Meriti e Beto Sem Braço.
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0: Vamos seguir com o grupo Kid Abelha, Te Amo Pra Sempre.

0: Ed Mota, Parada de Lucas, de Fábio Fonseca, Engenheiros do Havaí até o Fim, Os Paralamas do Sucesso, com Djavan, Uma Brasileira, de Carlinhos Brown e Herbert Viana, que de Abelha cantou Te Amo Pra Sempre, de Jorge Israel e Paula Toller.
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0: Obrigada pela sua audiência aqui no Memória Nacional, chegando Baby do Brasil.

0: Ana Carolina Garganta, de Totonho Villeroy. Capital Inicial, Eu Nunca Disse Adeus, de Alvin L. Dinho Ouro Preto. Lulu Santos, Tudo Azul, dele, do Nelson Mota. Baby do Brasil, Menino do Rio, música do Caetano Veloso.
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0: E agora eu trago para você Marina Lima com Pé na Tábua.

0: Débora Blando, Chocolate com Pimenta, Titãs, Marvin, de Dumber, Sérgio Brito e Nando Reis. Cazuza, O Nosso Amor a Gente Inventa, a música do Cazuza, João Rebouças e Rogério Meanda. A primeira foi Marina Lima, Pé na Tábua, a versão dessa música é do Antônio Cícero e do Sérgio de Souza.
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0: Este é o programa Memória Nacional, que toca para você clássicos da música popular brasileira contemporânea, aqui pela rede Inconfidência de Rádio, todos os dias da semana, de meia-noite às cinco. Vamos seguir com Milton Nascimento, Coração de Estudante.

0: Tunai, Toda Vida Que Tiver, teve também Van Lins, Lembra de Mim, dele e do Vitor Martins. Simone, Sob Medida, música do Chico Buarque. A primeira foi o Milton Nascimento, com Coração de Estudante, parceria dele e do Wagner Tiso.
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0: Ouça agora Gilberto Gil com Super-Homem, a canção.

0: Boca Livre chegou no vento de Vinícius Cantuari e Chico Chaves. Ney Matogrosso, Dama do Cassino, de Caetano Veloso. Maria Bethânia, Não Dá Mais Pra Segurar, música do Gonzaguinha. Gilberto Gil, Super-Homem, a canção, música do Gil.
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0: Elis Regina agora canta pra gente Nova Estação.

0: Beto Guedes, Tudo em Você, música dele do Ronaldo Bastos, Flávio Venturini, Espanhola, dele do Guarabira, Vanderly Esperando Aviões, teve também a Elis Regina cantando Nova Estação de Luiz Guedes e Thomas Rott.
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0: Mais uma sequência para você, abrindo com o grupo Pato Fu.

0: Tim Maia, do Lênio Pontal, Rita Lee, Deli do Roberto, Desculpe o Huawei. Frejá cantou Segredos e Patufu, Por Perto, música da Fernanda Takai.
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0: Muito obrigada pela sua audiência aqui no Memória Nacional. Este programa vai ao ar pela rede Inconfidência de Rádio no AM 880, FM 100,9 e também pela internet no inconfidencia.com.br. Vamos ouvir agora João Penck e seus Miquinhos Amestrados.

0: Coral Som Livre, o Bem Amado, de Toquinho e Vinícius. Paulinho Mosca, O Último Dia, música dele do Billy Brandão. Erasmo Carlos, dele do Roberto, Sentado à Beira do Caminho. João Penck e Seus Miquinhos Amestrados, Popstar, música do Leandro.
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0: Ouça agora Joana.

0: Dalto dele, Cláudio Rabelo e Renato Correia, Anjo, Biafra, Aguardente, dele e do Paulo Ciranda, Roupa Nova, Sensual, e a primeira foi Joana com Amanhã, Talvez.
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0: Agora eu trago para você Cassiano cantando Coleção.

0: Beto Barbosa com Preta, Sidney Magal, Me Chama Que Eu Vou, de Torquato Mariano e Cláudio Rabelo, Fafá de Belém, Chorando Se Foi, e a primeira foi o Netinho com Mila, de Mano Góes e Tuca Fernandes.
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0: Uma ótima madrugada, este é o Memória Nacional, programa aqui da rede Inconfidência de Rádio, que toca clássicos da música popular brasileira contemporânea. Muito obrigada pela sua audiência. Memória Nacional vai ao ar todos os dias da semana, de segunda a segunda, sempre de meia-noite às cinco. Vamos seguir com Chico Buarque, O Filho Que Eu Quero Ter. É com...

0: Gal Costa, modinha para Gabriela, de Dorival Caymmi. Toquinho e Vinícius, Cotidiano número 2, de Toquinho e Vinícius. MPB4, Pois É, Pra Quê, de Sidney Miller. Chico Buarque cantou O Filho Que Eu Quero Ter, de Toquinho e Vinícius de Moraes.
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0: Chegando Regininha com Teletema.

0: Carlos Bolão, Sem Querer, música dele, do Aires e do Roberto Rafael. Wilson Simonal, País Tropical, música do Benjor. Marcos Valle, dele, do Paulo Sérgio Valle, Tapa no Real. E Regininha cantou Teletema, de Antônio Adolfo e Tibério Gaspar.
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0: No Memória Nacional, você ouve agora Rosana.

0: Fábio Júnior, Felicidade. Teve também Nico Rezende, dele do Paulinho Lima, Esquece Vem. Guilherme Arantes, Cuide-se Bem. E Rosana cantou Nem um Toque de Sullivan e Massadas.
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0: Uma ótima madrugada. Vamos juntos até às 5 agora com Legião Urbana.

0: Nenhum de Nós, Sobre o Tempo, de Teddy Corrêa, Heróis da Resistência, O Que Eu Sempre Quis, de Leone, Legião Urbana, de Renato Russo, Eduardo e Mônica.
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0: Rede Inconfidência de Rádio, AM 880, FM 100,9. Este é o Memória Nacional. Chegando Zélia Duncan, Telhados de Paris.

0: Jota Quest, Sempre Assim, teve também Lobão, Noite e Dia, de Lobão e Júlio Barroso, Paralamas do Sucesso, Saber Amar, de Herbert Viana, Zélia Duncan, Telhados de Paris, de Ney Lisboa.
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0: E vamos ouvir agora Cássia Eller com Palavras ao Vento.

0: Cidade Negra, Falar a Verdade, de Ras Bernardo, Bino da Gama e Lazão. Dos Quental para os que estão em casa, de Flávio Murá e Rômulo Portela. Wilson Sideral, Vem Andar Comigo, de Rogério Flauzino. Cássia Eller cantou Palavras ao Vento, de Marisa Monte Moraes Moreira.
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0: E seguimos com Daniela Mercury cantando com Samuel Rosa.

0: Cleiton e Cledir, Deu Pra Ti, Ednardo Enquanto Engoma a Calça, de Climério e Ednardo, Sai Guarabira, Rock Santeiro, e Daniela Mercury com Samuel Rosa, Minas com Bahia, de Chico Amaral.
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0: Uma ótima madrugada, este é o programa Memória Nacional. Vamos de Geraldo Azevedo, Elba Ramalho e Zé Ramalho.

0: Dominguinhos, Isso Aqui Tá Bom Demais, música dele do Nando Cordel, Alcione, forró do Xenhenhen, de Cecel, Alceu Valença, Anunciação. Ouvimos ainda Geraldo Azevedo, Elba Ramalho e Zé Ramalho com Canta Coração, de Geraldo Azevedo e Carlos Fernando. Muitíssimo obrigada pela sua audiência até aqui no finalzinho do Memória Nacional. Eu agradeço, sou Valesca Falsi, programação é da Lúcia Carneiro, trabalhos técnicos de Washington Bittencourt, na mesa de som Zé Carlos Figueiredo. E lembre-se que o Memória Nacional vai ao ar todas as madrugadas de meia-noite às 5, trazendo para você clássicos da música popular brasileira contemporânea. Eu volto em breve em mais uma programação aqui da Rede Inconfidência de Rádio. Um grande abraço e até a próxima.
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0: Obrigado por tudo, meu maestro.
1: Obrigado, meu maestro, querido.
2: Tá rolando?
3: Tá rolando.
2: Vamos cortar.
4: Vai ver.

Boa noite. Bem-vindos à Sala Minas Gerais, à Orquestra Filarmônica de Minas Gerais, ao grupo do Contra, à minha banda e à minha trajetória na música de 50 anos. Muito obrigado.

0: Muito obrigado.
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3: Bom dia para você, bom sábado, bom final de semana. Estaremos juntos até às 8 horas da manhã aqui pela Brasileiríssima 100,9. Está começando o Bom Dia em Confidência com programação musical de Wilson De Luca, mixagens José Carlos Figueiredo. Eu sou Everton Gontijo e a nossa primeira de hoje é com o grupo Roupa Nova.

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1: Ana Canhas, Divina Comédia Humana de Belchior. 14 Bis Planeta Sonho de Vermelho, Flávio Venturini, Márcio Borges, Boca Livre, Quem Tem a Viola de Cláudio Nutti, Zé Renato e Juca Filho, Sai Guarabira, Ziriguidum Tchan, música deles, Roupa Nova, Dona, também de Sai Guarabira.
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1: 100,9 Brasileiríssima, Guilherme Arantes.

0: Feito em Minas, Jota Quest, Onibusfobia do Jota Quest. Gal Costa cuidando de longe de Juliano Chula, Marília Mendonça, Júnior Gomes, Vinícius Poeta e Israel Novaes. Guilherme Arantes, Marina no Ar do Guilherme Arantes.
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0: 100,9 Brasileiríssima, a casa da MPB, Paulinho Mosca.

0: Ili, alô, alô, Marciano, de Rita Lee, Roberto de Carvalho, Tribalistas, Passe em Casa, deles e da Margarete Menezes, Os Paralamas, Que Maravilha, música do Jorge Benjor, com a participação dele, Lulu Santos, Tão Bem, do Lulu e Nelson Mota, Paulinho Mosca, Pensando em Você, do Mosca.
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0: Agora tem Engenheiros do Havaí.

Borges, Feira Moderna de Beto Lô e Fernando Brant, Zé Cabaleiro Bandeira do Zé Cabaleiro, Engenheiros do Havaí, Parabólica de Humberto Gessinger.

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0: Balara e Jorge Versilo, Algo Me Diz de Balara, Marina Fulgaz de Marina e Cícero, Zélia Duncan, Partir Andar do Herbert Viana, Ana Carolina, O Avesso dos Ponteiros de Ana Carolina, Titãs, Porque Eu Sei Que É Amor, de Sérgio Brito e Paulo Miklos.
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0: Aqui você ouve o melhor da MPB, Gilberto Gil.
3: Continuando no mesmo ritmo.

0: Belíssimo!
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0: Feito em Minas, Fernanda Takai, Menino Bonito de Rita Lee. Antes, Kiko Zambianchi, Rolam as Pedras, do Kiko Zambianchi, Gilberto Gil, A Novidade, música do Gil e do Herbert Viana.
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0: Um grande clássico da MPB, anos 70, Hildon.

0: Pepeu Gomes, masculino e feminino de Pepeu, Baby e Didi Gomes. Cássia Heller, O Segundo Sol, de Nando Reis. Heróis da Resistência, O Que Eu Sempre Quis, de Leone. Hildon, Na Rua, Na Chuva, Na Fazenda, de Hildon.
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0: Essa é a brasileiríssima Cazuza.

0: Rita Lee Saúde, de Rita Lee, Roberto de Carvalho, Kid Abelha, Educação Sentimental 2, de Leone Paula e Herbert Viana, Cazuza, Codinome Beija-Flor, dele, Ezequiel Neves e Reinaldo Arias.
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0: 7:04. 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
0: 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Bom sábado, bom fim de semana. Agora tem Maria Gadu.

0: Metrô Tudo Pode Mudar, de Joey Ronaldo Santos. Cidade Negra Uerê, de Tony Garrido, da Gama Lazão, Bino e Bernardo Vilhena, Daniela Mercury. Sempre Te Quis, do Herbert Viana. Maria Gadu, Raptime Camaleoa, do Caetano Veloso.
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0: Nós vamos até às 8 horas da manhã, Brasileiríssima e a música do Lobão.

0: Feito em Minas, Milton Nascimento para Lennon e McCartney, de Fernando Brant, Lô e Márcio Borges. Antes, Charlie Brown Jr., Céu Azul, de Chorão, e Tiago Castanho, Lobão Revanche, dele Bernardo Vilhena. 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
0: Um grande som. Fernanda Abreu na Brasileiríssima.

0: Jorge Versilo, que nem maré. A música é dele. Cleiton Cledir, Viva, de Cledir Ramil. Barão Vermelho, Quando Você Não Está Por Aqui, do Frejá. Fernanda Abreu, Você Pra Mim, de Fernanda Abreu.
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0: 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Bom dia, Alceu Valença.

0: Ana Vitória, Baianidade na Gor, do Beto Silva. Alceu Valença, Solidão, de Alceu Valença. Chegamos ao final do Bom Dia em Confidência, que teve programação musical de Wilson De Luca. Mixagens Reginaldo Silva. Eu sou Everton Gontijo. Continue na Brasileiríssima ouvindo o melhor da MPB. Bom final de semana para você.
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0: Faltam 3 minutos para as 7.
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0: E aí, como vai você? Tudo bacana? Aproveite esse sábado, vamos juntos até o meio-dia com mais Brasileiríssima, que tem programação musical de Wilson De Luca, mixagens Reginaldo Silva, produção de Gabriel Basílio. Eu sou Everton Gontijo e começamos com Nenhum de Nós.

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Zélia Duncan, All Star, de Nando Reis, Zé Ramalho, SOS, do Raul Seixas, Ana Vitória, Amores Imperfeitos, de Samuel Rosa e Chico Amaral, Nenhum de Nós, O Astronauta de Mármore, música de David Bowie, e a versão de Tedi Filho. Você está na Brasileiríssima, a casa da MPB, chegando por aqui Tempo Rei, na voz de Manhana, uma releitura do clássico de Gilberto Gil.

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0: 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Esse é Djavan, Eu Te Devoro, música dele, Tiê e João Gomes, A Noite, de André Sintra e André Wong. Manhã, Tempo Rei, música do Gilberto Gil, novidade. Agora são 8h26.
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4: Hoje a dica é para aquelas pessoas que gostam de cozinhar ou querem aprender receitas rápidas e práticas usando o celular. O aplicativo Tudo Gostoso reúne milhares de receitas em português, desde pratos simples do dia a dia até sobremesas, massas, salgados e receitas fitness. Dá para pesquisar por ingrediente, tempo de preparo ou tipo de comida. O app mostra o passo a passo de forma bem fácil, com fotos e comentários de outros usuários contando se a receita deu certo. O Tudo Gostoso é gratuito e está disponível para Android e iPhone. Eu sou o Pedro Henrique Vieira e essa foi mais uma edição do App do Bom. Nos trabalhos técnicos, Celso Júnior.
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0: Vamos juntos até o meio-dia. Agora você ouve Pato Fu com Vida Diet, faixa do álbum Toda Cura para Todo Mal, de 2005.

Saúde, Rita Lee, música dela e Roberto de Carvalho, Seu Jorge, Ela é Bipolar, do Seu Jorge. Gal Costa, com a participação de Marília Mendonça, Cuidando de Longe, de Juliano Tchula, Marília Mendonça, Júnior Gomes, Vinícius Poeta e Israel Novaes. Pato Fu, Vida Diet, música do John. Faltam agora 14 minutos para as 9 horas. Canção inspirada em um dos poemas escritos por Cazuza. Quem traz é Frejá.

0: Jaime, charme do mundo de Marina e Cícero. Gilberto Gil esperando na janela de Manuca, Raimundinho do Acordeon e Targino Gondim. Roberta Campos, Minha Felicidade, de Roberta e Danilo Oliveira. Frejá, poema de Frejá e Cazuza.
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0: 9:02.
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0: Bom dia, 9:04, vamos até o meio-dia juntos. E agora você ouve Milton Nascimento com a música composta por Lô e Márcio Borges. Quem sabe isso quer dizer amor?

Ex-Kid de Abelha. Os outros, a música dele, Loborges, Sonho Real, de Loi Ronaldo Bastos, Milton Nascimento, quem sabe isso quer dizer Amor, de Lô e Márcio Borges, e teve Melim antes, com Gelo, música do Melim. Agora são 9h19 e você ouve Caetano Veloso, para te lembrar a versão gravada especialmente para o filme brasileiro Meu Tio Matou um Cara, de 2004.

0: O fantástico som da banda Cor do Som, beleza pura do Caetano Veloso. Skank Acima do Sol, de Samuel Rosa e Chico Amaral. Clara e Sofia, Nem Se o Mundo Acabar, de Carol. Caetano Veloso, Pra Te Lembrar, de Ney Lisboa. 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
2: Olá, ouvinte da Brasileiríssima! Já tomou seu cafezinho hoje? Se você acha que a influência asiática nas cafeterias termina no matcha, pode se preparar. Uma nova onda de bebidas está chegando ao Brasil. Em São Paulo, essa tendência já ganha força. Cafeterias têm apostado em ingredientes como yuzu, miso, gengibre e até shoyu para criar bebidas que valorizam o café e proporcionam novas experiências sensoriais. A proposta é clara: explorar novos aromas, texturas e o famoso umami, sem tirar o protagonismo do café. Durante a São Paulo Coffee Festival, que eu estive alguns dias atrás, eu tive a oportunidade de experimentar uma dessas novidades, o Ube Coffee Latte. O Ube é um inhame roxo muito utilizado nas Filipinas. E além da cor vibrante, uma cor roxa linda, ele tem um sabor suave, levemente adocicado, com notas que lembram baunilha e castanha. Combinado com o expresso, o resultado é uma bebida muito bonita, equilibrada e surpreendente. Enquanto isso, em Belo Horizonte, essa tendência ainda está dando os primeiros passos. Por aqui, o matcha continua sendo o principal ingrediente asiático presente nos cardápios das cafeterias. Mas, gente, ó, eu acredito que é só questão de tempo para essas novidades chegarem por aqui. Agora passa lá nas redes sociais do @canecasincera e me conta se você já experimentou alguma dessas bebidas com inspiração asiática. E me conta em qual cafeteria. Um abraço e até a próxima.
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7: Minas Gerais lidera o ranking de municípios em situação de vulnerabilidade a desastres ambientais, com áreas de deslizamentos de terra, enxurradas, enchentes e também fortes secas. São 283 municípios nessa situação, que representa 33,17% dos municípios mineiros. Esta situação é séria e o quadro fica ainda mais grave com as mudanças climáticas. Entender o quanto o poder público estadual, particularmente as estruturas vinculadas à Defesa Civil e ao sistema de meio ambiente e recursos hídricos, está preparado para enfrentar este cenário, foi o objetivo de uma auditoria operacional do Tribunal de Contas do Estado de Minas Gerais. A pergunta que orientou o trabalho foi: os órgãos têm promovido a gestão de risco e tem sido realizado um trabalho efetivo? Um dos dados apurados foi que entre os anos de 2020 e 2024, os recursos empenhados pelo Estado mineiro na prevenção de desastres representaram menos de 1,1% do orçamento estadual. o montante é considerado insuficiente pela equipe de controle da Casa de Contas Mineira. A auditoria operacional gerou 41 recomendações para tirar Minas Gerais de uma lógica de apagar incêndio e construir, de fato, uma política permanente de prevenção. A coordenadoria de imprensa do Tribunal de Contas do Estado de Minas Gerais produziu uma série de reportagens que detalham as conclusões do relatório. Os conteúdos podem ser acessados no portal. O endereço é www.tce.mg.gov.br. Do TCEMG, repórter Marcílio Lana.
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0: Bom dia, bom sábado, bom final de semana. Fernanda Abreu chega agora com você para mim, um de seus maiores sucessos, lançado no álbum Sla Radical Dance.

Os Garotim e Marina Sena Se Joga, de Leonardo Guimarães, Marina Sena, BK. Os Paralamas, Tendo a Lua, de Herbert Viana, Luísa Posse. Tudo que há de bom, de Tavinho Paz, Fernanda Abreu, Você Pra Mim, de Fernanda Abreu. Na Brasileiríssima, faltam 5 minutos para as 10. E agora você ouve Flávio Venturini com Espanhola, composta durante uma viagem de trem rumo a Sabará, inspirada por uma paixão da época. Vamos ouvir.

0: Legião Urbana, Tempo Perdido, do Renato Russo. Antes, Flávio Venturini, Espanhola, dele e Guarabira.
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0: 10 horas e 3 minutos.
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0: 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Agora tem Ruas de Outono com Ana Carolina e Zizi Posse. Para Ana Carolina, a interpretação da Zizi é tão marcante que ela não consegue mais cantar a música sem a colega.

Nanda Garcia, O Amor Não Sabe Esperar, de Herbert Viana. Cidade Negra, A Estrada. Nando Reis e Marisa Monte, Pra Você Guardei o Amor, de Nando Reis. Ana Carolina e Zizi Posse, Ruas de Outono, de Ana Carolina e Antônio Villeroy. 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Você ouve agora Groovery e Martinália com Jorge Maravilha, uma releitura do clássico de Chico Buarque.

0: Esse é Cláudio Zoli com música do Tim Maia, Acendo Farol. Antes, Clube do Balanço, Paz e Arroz. Gruveria com Martin Alia, Jorge Maravilha, música do Jorge Benjor.
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4: Nos dias 25 e 26 de julho, a Praça Floriano Peixoto recebe mais uma edição do Festival Voa Sabiá, um encontro gratuito que celebra a música, a dança, o teatro, a poesia, a cultura popular e os artistas que seguem inspirando diferentes gerações. A idealizadora, Débora Campos, fala mais sobre a programação.
5: No sábado, temos oficinas de dança, o choro de Alzier Vinícius, o grupo Voz e Poesia, o samba de Bete Leivas e a companhia Luna Flamenca. 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E para encerrar, vai ter o grande baile do nosso Bolerinho do Verô, conduzido por Marcelo Veronese, para todos riscarem o chão do salão. 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
4: Eu sou o Pedro Henrique Vieira e essa foi mais uma edição do Plug. Nos trabalhos técnicos, Washington Bittencourt.
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0: Aproveite essa manhã linda de sol. Essa é a Brasileiríssima. Tiago York chega agora com Nessa Paz Eu Vou, faixa do álbum Reconstrução, de 2019, lançado após

Hanoi, Hanoi, totalmente demais de Arnaldo Brandão, Tavinho Paes e Robério da Cruz. Emicida e Vanessa da Mata, Passarinhos de Vanessa e Emicida, Que de Abelha Quero Te Encontrar. Música do Buchecha, Tiago York, Nessa Paz Eu Vou, de Tiago York. Agora faltam 10 minutos para as 11. 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Paulinho Mosca, com o último dia.

0: Brasileiríssima. Faltam 3 minutos para as 11.
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0: Menzana e Zé Cabaleiro, Telegrama, música do Zé Cabaleiro, Vanderly, Românticos do Vanderly e Paulinho Mosca, O Último Dia de Mosca e Billy Brandão.
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0: Até ao meio-dia. Brasileiríssima, a casa da MPB Lenine.

0: senhor Kiko Zambianchi.
1: Esse merece respeito. Capital Inicial ao vivo, primeiros erros do Kiko Zambianchi. Cássia Heller, Malandragem, de Cazuza e Frejá. Silva, Gosto de Você, de Silva. Lenine, Paciência, dele e Dudu Falcão. 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Agora tem codinome Beija-Flor, de Cazuza, composta durante uma internação dele de 11 dias no Rio de Janeiro.

0: Santos, o último romântico, música de Antônio Cícero, Lulu Santos e Sérgio de Almeida, Biquíni Cavadão e Isabela Brant, Então. Tribalistas, Velha Infância deles, Davi Moraes e Pedro Baby. Cazuza, codinome Beija-Flor de Cazuza, Ezequiel Neves e Reinaldo Arias. 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
1: O Google Maps recebeu várias melhorias e novos recursos, além de oferecer navegação por GPS e a consulta do trânsito em tempo real. O aplicativo adicionou um modo de acessibilidade para cadeirantes, que ajuda a definir rotas que não têm escadas no caminho. A plataforma também mudou o visual, com a apresentação de um novo esquema de cores e alteração na sinalização de rotas, e ampliou para São Paulo e Rio de Janeiro o recurso de realidade aumentada, que permite explorar as cidades com o uso da câmera do celular. Outra novidade apresentada no Google Maps é o Immersive View. O recurso oferece uma visão imersiva de locais como o Centro do Dragão do Mar, o Cristo Redentor, o Palácio do Itamaraty e o Museu de Arte de São Paulo. Eu sou Débora Rajão. Essa edição do App do Bom teve produção de Pedro Henrique Vieira e trabalhos técnicos de Celso Júnior.
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0: Aproveite o seu final de semana. Seguimos com Rubel e Ana Vitória com a canção Partilhar, que celebra a amizade entre o duo e o cantor.

Lobão, essa noite não. De Lobão, Bernardo Vilhena, Ivo Meirelles e Daniele Dalmier. Paulo Miklos, Pra Dizer Adeus. A música é dele. Ana Vitória e Rubel, Partilhar, de Rubel. Agora faltam 12 minutos para o meio-dia. 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Tim Maia vem agora com Leva, uma canção que foi criada para ser um jingle publicitário. Na verdade, o jingle de uma rádio FM na época e fez um grandíssimo sucesso.

0: Essa é Paula Lima. Mil Estrelas, de Ivo Mozart e Zeider Pires. Tim Maia, com esse grande sucesso, Leva, de Michael Sullivan e Paulo Massadas. Chegamos ao final do Mais Brasileiríssima, que teve programação musical de Wilson De Luca, mixagens Reginaldo Silva, produção de Gabriel Basílio. Eu sou Everton Gontijo. Muito obrigado por passar essa manhã com a gente. Mas eu volto daqui a pouco com o Samba Bate Outra Vez. Valeu!
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0: E aí, como vai você? Tudo bacana? Tudo bem? Bom final de semana? Bom samba! Tá começando agora pela Brasileiríssima, com programação musical de Flávio Henrique Silveira. Eu sou Everton Gontijo e abrindo o samba de hoje, Francis Raime e Zeca Pagodinho. 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

0: Serginho BH, eu sou do samba, do Serginho BH. Tereza Cristina, Perdoa, de Paulinho da Viola. Mariene de Castro, Conto de Areia, de Romildo e Toninho. Começamos com Francis Raime, Zeca Pagodinho, Amor Barato, de Francis Raime e Chico Buarque.
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0: O Samba Bate Outra Vez, Clara Nunes.

0: Roberto Ribeiro, quitandeiro de Paulo da Portela e Monarco, Gisele Couto, guarda os segredos de Warley Henrique e Tino Fernandes, velha guarda da Mangueira, capital do samba de Zé Ramos, Clara Nunes, morena de Angola de Chico Buarque.
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6: Olá! A segunda rodada das quartas de final do Campeonato Mineiro de Futebol Masculino do Módulo 2 será disputada neste fim de semana. São dois jogos neste sábado e os outros dois amanhã, domingo. São eles. Hoje, 16h, em Sete Lagoas, o Democrata recebe o Patrocinense. E às 18h, em Uberaba, o Uberaba anfitriona o Mamoré. Amanhã, 10h30, em Ituiutaba, se enfrentam Boa e Aimorés. E às 15h, em Itabira, jogam Valério Doce e Vila Nova. Em tempo, a Rádio Inconfidência, em parceria com a Rede Minas, transmite o duelo entre o Jacaré Sete Lagoano e a Águia Patrocinense daqui a pouco, a partir das 16h. 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
0: Uma ótima tarde para você, bom fim de semana. O samba bate outra vez com Alcione.

0: 12:36.
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0: Do carnaval de 1993, Salgueiro, peguei um Ita no norte. Explode coração de Demar Chagas, Arizão Bala, Guaraci e Celso Trindade. Pamela Amaro e Nilce Carvalho, Samba às Avessas, de Pamela Amaro, Arthur Pádua, Folhas da Saudade, dele Gustavo Monteiro, Alcione Gostoso Veneno, de Wilson Moreira e Ney Lopes.
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0: Agora no samba tem Elza Soares.

0: Faltam 7 para 1.
1: No Morro do Piolho, do programa História das Malocas, uma homenagem a Oswaldo Molles.
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0: ninguém. Bonzes, a conversa está muito desanimada, mas eu vou dar uma de pirandelo.
1: Tá em cana, charutinho?
0: É como diz o deitado: pobre quando come galinha, ou ele tá doente ou a galinha.
2: A Dona Irã Barbosa, no Morro do Piolho. A música é dele, Gustavo Monteiro e Sérgio Atim, Dona da Cidade, de Gustavo e Sérgio. Giovana, Quem Tem Carinho Me Leva, de Giovana. Elza Soares, Artimanha, de Gerson Alves.
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2: Faltam 4 minutos para uma hora.
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2: Estamos de volta pela Brasileiríssima, o Samba Bate Outra Vez até as 2 horas. Agora tem Dona Ivone Lara e Bete Carvalho.

0: João Nogueira, O Poder da Criação, de João Nogueira e Paulo César Pinheiro. Manu Dias, Intuição, de Marcelo Voguinha. Paulinho da Viola, Foi um Rio que Passou em Minha Vida, música do Paulinho. Dona Ivone Lar e Beth Carvalho, Força da Imaginação, de Caetano Veloso e Dona Ivone Lara.
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0: O samba na sua mais ampla tradução, Candeia.

0: Luciana Mello escasseia de Beto Sem Braço, Aloysio Machado e Zé do Maranhão. Zé da Guiomara, Flor e o Espinho, de Nelson Cavaquinho, Guilherme de Brito e Alcides Campos. Jovelina, Pérola Negra, Sofro de Amor, de Zeca Sereno. Candeia, Expressão do Teu Olhar, de Candeia.
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8: A música como ponto de encontro entre pessoas, paisagens e memórias. Essa é a proposta da plataforma Sumidouro em Cena, iniciativa que passa a reunir uma programação cultural permanente no entorno do Parque Estadual do Sumidouro, em Minas Gerais. O produtor, Eduardo Sana, fala um pouco mais sobre a programação.
9: A plataforma Sumidouro em Cena abre sua programação de julho com a Quermesse da Quinta. O evento é um convite a todos para vivenciar o clima das tradicionais festas do interior em um dos cenários mais importantes de Minas Gerais, o Parque Estadual do Sumidouro. A programação acontece em frente à Capela de Nossa Senhora do Rosário, na Quinta do Sumidouro, construída no fim do século XVII e considerada a terceira igreja erguida no estado. As atividades começam logo após a missa, com o concerto do grupo Música Figurata, que apresenta um repertório de música barroca, mineira e cantigas antigas no interior da capela. Na sequência, a celebração segue na área externa, com feira de comidas típicas, brincadeiras e muito forró ao som do trio Classe A. Mais do que uma festa, a Quermesse da Quinta celebra a memória, a música e as tradições populares em um espaço que reúne patrimônio histórico, cultura e convivência. O parque fica a 50 quilômetros de BH e convidamos a todos para essa experiência única.
8: Valeu, Eduardo! A Quermesse da Quinta é dia 25 de julho, sábado, a partir das 7 da noite, em frente à Capela Nossa Senhora do Rosário. Toda a programação é gratuita, com retirada de ingressos no Simpla. Mais informações no Instagram, Festival Sumidouro em Cena. Eu sou o Pedro Henrique Vieira e essa foi mais uma edição do Plug. Nos trabalhos técnicos, Washington Bittencourt.
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0: Bom fim de semana para você. Essa é a brasileiríssima, O Samba Bate Outra Vez, Walter Alfaiate.

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0: Ronaldo Leon, meu terreiro, de Ronaldo Leon. Martinália, chega, de Martinália e Mombaça. Moacir Luz, acabou, meu pai, de Moacir Luz e Aldir Blanc. Walter Alfaiate, sacode Carola, de Hélio Nascimento e Alfredo Marques.
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0: Aproveite o seu final de semana. O Samba Bate Outra Vez, Marquinhos Satã e Bezerra da Silva.
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0: Bento, clássico balé de Dé Lucas e Ederson Melão. Sambaiana, Amor de Hoje, de Sambaiana. Marquinho Satã e Bezerra da Silva, Rei do Cheque Sem Fundo, de Edson Show e o Wilson Saravá. Chegamos ao final do samba, que bate outra vez amanhã ao meio-dia. Continue na Brasileiríssima, ouvindo sempre o melhor da MPB. Bom final de semana para você.
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4: Olá, seja bem-vindo, bem-vinda. Está no ar mais uma edição do programa 100,9 Minutos de Música. Uma ótima tarde para você. Programação musical é do Wilson De Lucas. Trabalhos técnicos de Washington Bittencourt. Eu sou Valesca Falsi e agradeço a sua audiência. E hoje a gente abre com Paralamas do

0: Acabamos de ouvir Caetano Veloso com Vaca Profana, uma gravação ao vivo. Cazuza, Ideologia, dele do Frejá. A primeira foi Adriana Calcanhoto, com 8 anos, música de Dunga e Paula Toller. Vamos para um rápido intervalo, já já eu tô de volta.
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0: E vamos com mais uma sequência dos 100,9 minutos de música, tocando para você muitas músicas com poucos intervalos comerciais. Agora tem Titãs, Go Back.

0: Gangue 90 e as Absurdettes, Telefone, de Júlio Barroso, Maria Rita, Lanterna dos Afogados, de Herbert Viana, Pete cantou com Nando Reis, Resposta, também numa gravação ao vivo, essa música do Nando Reis e do Samuel Rosa. E vamos para mais um intervalo, já já eu tô de volta com muita música para você.
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0: 2h56.
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3: De volta aqui no programa 100,9 minutos de música. Vamos juntos até as 4 da tarde. Chegando Gilberto Gil.

0: Acabamos de ouvir Zélia Duncan, Me Revelar, Tulipa Ruiz, Às Vezes, dela e do Luiz Chagas, Rita Lee, Reza, música que ela fez com Roberto de Carvalho. Mais um rápido intervalo e eu já volto.
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5: Olá! O Uberlândia, única equipe do futebol de Minas Gerais ainda disputando o Campeonato Brasileiro de Futebol Masculino da Série D, estará em campo neste sábado. Daqui a pouco, 16h, o Periquito Berlandense enfrenta a Portuguesa de Desportos no estádio Canindé, na capital paulista. No jogo de ida, sábado passado, no Parque do Sabiá, em Uberlândia, o Alviverde do Triângulo Mineiro venceu a Lusa por 2-0 e hoje se classifica às quartas de final da competição, até mesmo com uma derrota por um gol de diferença. Do Departamento de Esportes da Rádio Inconfidência, José Augusto Toscano.
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0: Uma ótima tarde para você, obrigada pela sua audiência. Chegando Maria Gadu com Oração ao Tempo.

0: Ouvimos Tony Garrido, Palavras ao Vento, de Marisa Monte e Moraes Moreira, Afonsinho que eu guardei. Ele cantou aí com a parceria do Vanderlei. Nando Reis e Marisa Monte, Pra Você Guardei o Amor, música do Nando Reis. Muito obrigada pela sua companhia, pela sua audiência. Este foi o programa 100,9 Minutos de Música, que toca mais música e menos intervalos comerciais para você. Eu sou Valesca Falsi, agradeço a companhia, a programação é do Wilson De Luca. Um grande abraço para você e à meia-noite eu tô de volta com o programa Memória Nacional. Até lá!
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1: 13h58.
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1: Ótima tarde, um excelente sábado para você ligado aqui na rede Inconfidência de Rádio AM 880 FM 100,9. Eu sou Júnior de Castro e agora você fica comigo e com o melhor da música de vinil até às 6 horas da noite. Abrindo o programa tem Pepeu Gomes.

0: Tocamos pra você Djavan, Lilás, Cazuza e Barão Vermelho, pro Dia Nascer Feliz, parceria do Cazuza e do Frejá. A Melinha cantou A Palo Seco, do Belchior. A primeira do programa foi com Pepeu Gomes, Planeta Vênus. Essa é uma música do Pepeu, da Ariroca e da Baby do Brasil.
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0: Na rede Inconfidência, Virginie e o Fruto Proibido.

0: Ouvimos os baianos do grupo A Cor do Som, Onde Todos Estão, canção do Mu e do Cazuza. Nova embalagem, bichinho colorido do Bira e do Marcão. E Virginie e o Fruto Proibido, Más Companhias.
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4: O flamenco, dança típica espanhola, é inspiração para o espetáculo Cala Boca, Vamos Apenas Apreciar o Som do Silêncio, monólogo do ator Luciano Soares, que estreia em BH neste fim de semana. A direção é de Alexandre Toledo, que nos conta mais sobre o enredo da peça.
5: Pode uma paixão durar apenas uma noite? É possível que dois homens se encontrem por acaso em um bar numa noite qualquer e o que era para ser uma simples transa se transforma numa ardente paixão que, ironia do destino, dura apenas uma noite? Esse é o mote do meu espetáculo Cala a Boca, Vamos Apenas Apreciar o Som do Silêncio, que estreia nesse final de semana lá na Funarte. É um solo do ator Luciano Soares, que também é o autor do texto. E nesse espetáculo a gente junta paixão, amores modernos, amores fluidos, com muita dança flamenco. Quer conferir? Vem nos ver.
4: Obrigado, Alexandre. Cala a Boca, Vamos Apreciar o Som do Silêncio, fica em cartaz de 23 a 27 de julho, na Funarte. Quinta a sábado, às 8h30 da noite, e domingo e segunda, às 7h30 da noite. Os ingressos custam R$ 30,00 a inteira e estão à venda pela plataforma Simpla. A classificação indicativa é de 14 anos. Eu sou o Pedro Henrique Vieira e essa foi mais uma edição do Plug. Nos trabalhos técnicos, Washington Bittencourt.
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0: De volta no nosso Radiola, uma ótima tarde de sábado para você sintonizado na rede Inconfidência. Agora tem Evandro Mesquita.

0: Eclipse Oculto, na Brasileiríssima e no Gigante do Ar, a gente ouviu Caetano Veloso. O grupo Kid Abelha, Por Que Não Eu, canção do Herbert Viana, da Paula Toller e do Leone, Léo Jaime, A Vida Não Presta, e Evandro Mesquita, 17 graus abaixo de zero.
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0: A belíssima voz de Jane Duboc e a música Chama da Paixão.

0: Hanoi, Hanoi, blá blá blá, eu te amo. Antes, Bolão, Sem Querer, Diana Pequeno, Serei Teu Bem. A primeira com Jane do Bock, Chama da Paixão, música do Carlos Cola.
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0: 4h58.
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0: Começando o segundo tempo, segunda hora do Radiola deste sábado. Eu sou Júnior de Castro e você segue comigo até às 6 da noite. Agora tem Ivan Lins.

0: Titãs, Família, canção do Tony Bellotto e do Arnaldo Antunes, Gilberto Gil, Esotérico, Ed Motta, Baixo Rio, canção do Fábio Fonseca, do Luiz Fernando, do Marcelo Mansur e do próprio Ed, a primeira com Ivan Lins, Somos Todos Iguais Nesta Noite, parceria dele com o Vitor Martins.
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0: Comentário a respeito de John Belchior.

0: Renato Terra, bem te vi. A gente ouviu também Barão Vermelho, Flores do Mal, do Guto Goff, e Belchior, comentário a respeito de John.
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3: De volta aqui no nosso Radiola, valeu você sempre ligado na Rádio Inconfidência, chegando Marina Lima.

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1: É tão legal pegar um monte de gente. Gente que a gente curta, né? Um dia de sol, um monte de bicicleta e sair por aí. Vamos nessa?

0: Corações Psicodélicos na Brasileiríssima e no Gigante do Ar, a gente tocou pra você Lobão. Essa é uma parceria do Lobão com o Júlio Barroso e o Bernardo Vilhena. Ney Mato Grosso, Vida a Vida, do Guilherme Maia, do Moraes Moreira e do Zeca Barreto. Marcos Valle, Bicicleta, e Marina Lima, Pé na Tábua, do Sérgio de Souza e do Antônio Cícero.
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0: Na última sequência desta tarde, Roupa Nova.

0: A gente ouviu Zizi Posse. Essa é uma canção do Nico Rezende, do Paulinho Lima. Joana cantou Qualquer Dia, versão do Cláudio Rabelo. Ouvimos também Tim Maia, Leva, do Sullivan e do Massadas. E Roupa Nova, Seguindo no Trem Azul, do Cleberson Horst e do Ronaldo Bastos. E o Radiola deste sábado fica por aqui. Agradeço mais uma vez a sua sintonia, a sua audiência, a sua companhia. É uma delícia ter você com a gente, viu? Eu sou Júnior de Castro, nos trabalhos técnicos Hernani Andrade, a programação musical é do Wilson De Luca. Agora você segue com Esquinas de Minas e a gente se encontra amanhã a partir das 16h em mais uma edição do Radiola. Tá certo? Tá combinado? Então tá bom, um excelente fim de semana pra você e um beijo enorme.
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0: 5h59.
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9: Oi, oi, um ótimo fim de tarde, início de noite para você nesse sabadão, dia 25 de julho. Começa agora mais uma edição do Esquinas de Minas, um programa só de música mineira, uma hora para a gente curtir muitos talentos dessas Minas Gerais. Então seja muito bem-vinda, muito bem-vindo. Eu sou Flávia Moreira, a programação musical é do Flávio Henrique Silveira, edição e trabalhos técnicos do Carlos Ferreira e Homero Ribeiro. E entre um bloco e outro, dicas culturais para animar seu fim de semana. E tá assim, ó, cheio de atração bacana. Bacana. Tem show do Lenine, do Baco Exu do Blues, muito rock and roll no Prime Rock lá no Mineirão, Hildon, Arraial, tem peças de teatro também, então muita coisa rolando, fique aqui ligadinho que eu vou compartilhando os detalhes com vocês. Abrindo musicalmente o nosso programa, Beto Guedes. Música.

0: Léo Minax e Toninho Horta, Carinho, do Léo Minax. Vanderly, Canoa Canoa, do Nelson Ângelo e Fernando Brant. Antes, Cobra Coral, Fazenda, do Nelson Ângelo. E abrimos muito bem com Beto Guedes, Quando Te Vi, versão de Ronaldo Bastos. Bora logo com as dicas culturais. Daqui a pouquinho tem show do Lenine. Ele apresenta as faixas inéditas do novo álbum Eita e sucessos da carreira. O show é logo mais às 9 da noite no Teatro do Minas Centro, ali no centro de BH. Baco Exu do Blues, esse artista também está chegando a BH depois de uma temporada de apresentações pela Europa. O cantor retorna ao Brasil com a turnê de Rasos, hoje às 10 horas da noite na Arena Hall. Outra dica para o fim de semana é o concerto Mineral, que une arte, ciência e música em uma das experiências sonoras mais singulares. O espetáculo é o resultado de mais de 2 décadas de investigação artística conduzida pelo ceramista e artista plástico Máximo Soalheiro. A proposta parte da descoberta de que a cerâmica, tradicionalmente associada às artes visuais e à percussão, também pode ocupar o centro da criação musical como instrumento, linguagem e matéria sonora. É um espetáculo belíssimo, eu já pude assistir, já lotou o Grande Teatro do Palácio das Artes, a Sala Minas Gerais, o Inhotim, viajou para São Paulo, circulou pelo interior de Minas e tá chegando esse fim de semana ao Teatro SESI Minas, hoje às 8 da noite e domingo às 7 da noite. Música e cerâmica, um espetáculo belíssimo, tenho certeza que você vai curtir. E começou cedo, mas rola até mais tarde o Prime Rock Brasil, com muitas atrações: Paralamas do Sucesso, Jota Quest, Blitz, Samuel Rosa, Dado Villa-Lobos, Nando Reis, tudo isso lá na Esplanada do Mineirão. Começou cedo, mas vai até mais tarde a 6ª edição do Prime Rock, com grandes estrelas do rock nacional. E falando em começou cedo, o festival Voa Sabiá, com uma programação toda gratuita na Praça Floriano Peixoto, ali em Santa Efigênia. Daqui a pouquinho, às 7 horas da noite, logo depois aqui do Esquinas de Minas, tem show do Hildon. E amanhã a programação começa cedo, a partir de 2 horas da tarde, então fica o convite, só chegar e curtir a programação desse festival, que conta com dança, teatro, oficina, feira, e é dedicada ao público 50+. Tá rolando em Ouro Preto o Festival Marte, 6ª edição, com Metá Metá, Açucena e muitas outras atrações, integrando aí a programação do Marte Festival. Daqui a pouquinho eu falo sobre os arraiás que estão rolando aqui em BH.
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0: Boa noite, bom sabadão, bora com mais música, chegando o Pato Fu.

0: Patrícia Amaral, Você Mente, música nova dela que acaba de lançar, da Patrícia Amaral. Samuel Rosa, Segue o Jogo, do Samuel Rosa, e abrimos com Patufu, Perdendo Dentes, da Fernanda Takai e John Ulloa. Bora com as dicas de Arraiás, muitas festas julinas, fechando aí esse mês de julho, tá rolando o Arraial de Belô, lá no Mineirinho, até amanhã com muitas atrações, quadrilhas, gastronomia típica e grandes shows. Hoje, às 7 da noite, tem Manacá da Serra, depois tem Mumuzinho às 10 da noite. E amanhã, Guilherme Veras, Retrato de um Forró, e termina com Felipe Araújo. E tá rolando na Praça de Santa Teresa, ali no Duque de Caxias, o Arraial da Saideira Santa Teresa. Hoje começou cedo e vai até mais tarde, lá no bairro de Santa Teresa, Arraial da Saideira, para fechar muito bem essa temporada que a gente adora, né? Hora de intervalo e a gente já volta, é rapidinho, e eu vou dar dicas de teatro para você.
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0: Boa noite, bom sabadão, dia 25 de julho. Quem chega é o mestre Milton Nascimento.

0: Titane, Cabelo Loiro, do Tião Carreiro e Zé Bonito, Pereira da Viola, Viola Cósmica dele e Gildes Bezerra, Pena Branca e Chavantinho, Cuitelinho, adaptação do Paulo Vanzolini, Milton Nascimento e Wagner Tiso, e abrimos com o próprio Milton Nascimento, Calix Bento, essa canção belíssima do Tavinho Moura. E tem estreia de teatro em BH, Eduardo Moscovis e Patrícia Travassos chegam com a comédia Duetos, hoje às 8 da noite, amanhã às 18 horas, no Palácio das Artes. Tem também O Amor Possível, que é um espetáculo inspirado em A Caverna, do José Saramago, espetáculo em celebração aos 30 anos do Teatro de Adokai. Hoje às 8 da noite, amanhã às 18 horas, no Teatro João Sesquiati, no Palácio das Artes. A Funarte recebe o espetáculo O Transtorno de Saturno, com direção de Carolina de Pinho. A peça reflete as mudanças climáticas, o pertencimento e as possibilidades de reinvenção. Hoje às 7:30 da noite. Tem também A Vida Passou Por Aqui, peça estrelada por Cláudia Mauro e Edio Nunes. E a peça aborda a memória, a amizade e as escolhas que moldam as trajetórias pessoais. Hoje às 7 da noite, amanhã às 5 horas da tarde, no Teatro Feluma, ali na região hospitalar, espetáculo gratuito. E tem a clássica comédia Acredite, o Espírito Baixou em Mim, em celebração aos 28 anos dessa peça, que é um sucesso. A Cangarau aí subindo aos palcos, com sessão única dessa comédia, hoje às 8 horas da noite, no Cine Teatro Brasil, ali no centro de BH. E amanhã tem a Alice no País das Maravilhas. O Grupo Giramundo comemora 55 anos na Mostra Cine Brasil de Teatro. Inspirado na obra clássica de Lewis Carroll, o espetáculo reúne diferentes linguagens que marcaram a trajetória do Giramundo. Amanhã, às 5 horas da tarde, 17 horas, no Cine Teatro Brasil, ali na Praça 7. Quanta atração bacana, hein?
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0: Bora com mais música, chegando Nath Rodrigues.

0: Lumatos, Mercúrio Retrógrado, da Lumatos. Joana Rochael, Clandestina, música dela, recente também desse ano, cantora e compositora mineira. Yaya Drummond, Morena Faceira, da Leopoldina e Yaya Drummond. E abrimos com Nath Rodrigues, Sussurro, música dela, Clara Delgado, Vitor Santana, João Pires e Richard Neves, encerrando muito bem o Esquina de Minas este sabadão, dia 25 de julho. Muito obrigada pela sua companhia e sintonia. Eu sou Flávia Moreira, a programação musical é do Flávio Henrique Silveira, edição de trabalhos técnicos do Carlos Ferreira e Homero Ribeiro. Uma ótima noite para você. Siga por aqui, fique agora com o programa Cinefonia. E te espero amanhã. Amanhã tem mais uma edição do Esquina de Minas, todo sábado e domingo, de 6 às 7 da noite. A gente tem um encontro marcado aqui nessa esquina para curtirmos muita música mineira. Aproveite seu sábado, seu fim de semana e até amanhã. Beijo grande, tchau, tchau.
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O Cinefonia está no ar, trazendo a sétima arte pelas ondas da rádio Inconfidência. Eu sou o Renato Silveira e a partir de agora você escuta o melhor da música brasileira que é trilha de cinema. No programa de hoje, nós vamos ouvir Otto, Caetano Veloso, Paralamas do Sucesso, Roberto Carlos e muito mais em canções que se tornaram trilhas sonoras de filmes de várias épocas. Destaque também para dois mestres da sétima arte, Akira Kurosawa, que tem retrospectiva em cartaz em Belo Horizonte, e Luiz Carlos Barreto, um dos mais importantes nomes do cinema brasileiro, que nos deixou nesta semana. Tem ainda as dicas do streaming e as estreias da semana nos cinemas. Pegue a sua pipoca, porque a sessão já vai começar. E da trilha sonora da comédia Eu Não Faço a Menor Ideia do Que Eu Tô Fazendo com a Minha Vida, a gente abre o programa com Silva, A Visita.

0: Otto, Café Preto, música do primeiro álbum dele, Samba pra Burro, e presente também na trilha sonora do filme Brother, dirigido por Jefferson D. em 2010, com Caio Blatt, Jonathan Hagensen e Silvio Guindani nos papéis principais. Antes ouvimos Maria Gadu com Breu Total, música de Flávia Lins e Silva e Fábio Góes, tema de DPA, Detetives do Prédio Azul, baseado na série de TV Infanto-Juvenil e dirigido por André Pellens. O filme é estrelado por Letícia Braga, Pedro Henrique Mota e Anderson Lima. Abrimos o programa com Silva, A Visita, música dele que está no álbum Claridão e na trilha sonora do filme Eu Não Faço a Menor Ideia do Que Eu Tô Fazendo com a Minha Vida. A comédia de 2012 é estrelada pela atriz e cantora Clarice Falcão. A direção é de Matheus Souza.
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0: A estreia do cinema brasileiro nesta semana é o premiado drama Pequenas Criaturas, vencedor do troféu Redentor de melhor filme de ficção no Festival do Rio de 2025. A atriz Carolina Dickmann interpreta Helena, que com seus dois filhos chega a Brasília em 1986 e encontra uma cidade em formação, feita de concreto, céu aberto e gente vinda de todos os cantos do país, tentando começar de novo. Enquanto seu marido viaja a trabalho, Helena e os filhos encaram uma rotina desconhecida com a certeza de que nada será como antes. O elenco de Pequenas Criaturas também conta com Letícia Sabatella e Caco Ciocler. A direção é de Anne Pinheiro Guimarães.
3: Você vai viajar para a América do Sul para fazer um cruzeiro.
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0: Para as crianças que querem aproveitar as férias de julho no cinema, a novidade da semana é a aventura Marsupilami, Confusão a Bordo. Na produção franco-belga, um homem que precisa salvar seu emprego aceita transportar um pacote misterioso da América do Sul. Mas tudo sai do controle quando um bebê marsupilame é libertado da caixa. Em meio à confusão, em pleno cruzeiro marítimo, ele redescobre a importância dos laços familiares. A direção do filme é de Felipe Lachaud, das comédias Babá Fora de Controle e Super Ken. Já para quem procura um programa mais perigoso, a dica é o lançamento de Águas Mortais. No suspense, em alto mar, um grupo de passageiros está em um voo de Los Angeles para Xangai, quando a aeronave é forçada a fazer um pouso de emergência em águas infestadas de tubarões. Agora eles devem trabalhar juntos na esperança de superar o frenesi dos predadores atraídos pelos destroços. A direção de Águas Mortais é do veterano Rennie Harlin, que antes fez sucessos como Risco Total e Do Fundo do Mar. E os fãs dos filmes de terror têm uma nova chance de assistir a Backrooms, um não lugar nos cinemas. Fenômeno de bilheteria, o longa volta às telas em versão estendida, com 15 minutos de cenas inéditas. Dirigido pelo estreante Kane Parsons, Backrooms é baseado em uma lenda urbana da internet sobre uma dimensão paralela perturbadora formada por salas vazias e corredores labirínticos, habitada por perigos criados pela própria mente de quem se perde por lá. No elenco estão Tiwetel Ejiofor, de 12 anos de escravidão, e Renate Hensley, de Valor Sentimental. Voltamos já já com o Cinefonia, aqui na Inconfidência.
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0: Estamos de volta com o Cinefonia. Aqui você escuta música brasileira de qualidade e sabe mais sobre o cinema nacional. Vamos ouvir agora Oração ao Tempo, com Caetano Veloso. Música que toca nos créditos finais do drama Sérgio, protagonizado por Wagner Moura.

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0: Johnny Hooker, Amor Marginal, música dele, presente na trilha sonora de Lua em Sagitário. O filme, lançado em 2016, é uma mistura de romance juvenil e road movie, com direção de Márcia Paraíso e os estreantes Manuela Campanha e Fagundes Emanuel nos papéis principais. Antes ouvimos Cor de Cinza, música de Noel Rosa, na gravação feita por Jardes Macalé em 1991. Canção que também está na trilha sonora de A Dama do Cine Xangai, filme de 1987, dirigido por Guilherme de Almeida Prado e estrelado por Antônio Fagundes e Maitê Proença, um dos marcos do cinema brasileiro da década de 1980. Abrimos o bloco com Caetano Veloso, Oração ao Tempo, música dele que está no álbum Cinema Transcendental, gravado e lançado em 1979. Belíssima canção, que também é a música de encerramento do filme Sérgio, estrelado por Wagner Moura e que fala sobre a vida do diplomata brasileiro Sérgio Vieira de Mello, que trabalhou para a ONU e foi Alto Comissário das Nações Unidas para os Direitos Humanos. A cinebiografia foi lançada em 2020 e tem direção de Greg Barker. O Cine Humberto Mauro, em Belo Horizonte, exibe até o dia 16 de agosto uma ampla retrospectiva da filmografia de Akira Kurosawa, considerado um dos principais cineastas do Japão e da história do cinema. A programação inclui sessões comentadas por especialistas e 30 filmes emblemáticos do diretor, incluindo Rashomon, Os Sete Samurais, Trono Manchado de Sangue e Han. A mostra tem entrada gratuita. Quem faz o convite é Vitor Miranda.
1: Olá pessoal, tudo bem? Meu nome é Vitor Miranda, eu sou gerente do Cine Humberto Mauro aqui no Palácio das Artes. E gostaria de convidar a todos para a mostra Kurosawa, que está em cartaz até o dia 16 de agosto, dedicada a esse grande mestre do cinema japonês, que dirigiu desde dramas intimistas, humanistas, até grandes épicos de samurai. É, vão ter sessões comentadas e 30 filmes em cartaz. A programação pode ser conferida no fcs.mg.gov.br. Os ingressos são gratuitos e podem ser retirados antecipadamente tanto no aplicativo da Simpla quanto presencialmente. Um abraço.
0: Obrigado, Vitor. Mais uma mostra imperdível no Cine Humberto Mauro. E eu reforço aqui o convite do Vitor para você que está nos ouvindo acompanhar a programação. Um rápido intervalo e já voltamos com mais música e cinema aqui na Inconfidência.
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0: Me ajuda a lembrar, música de Frank Jorge, presente na trilha sonora do filme Nós Duas Descendo a Escada. Lançado em 2015, o romance, protagonizado por Karina Dias e Miriam Possani, tem direção e roteiro de Fabiano de Souza. Antes ouvimos Guilherme Arantes com Moleque Maluco, música de Antônio Pinto e G. Alves Pinto, do disco A Festa do Menino Maluquinho, inspirado no filme O Menino Maluquinho, dirigido por Elvésio Raton em 1995. O álbum também conta com canções gravadas por Patrícia Marques, Paralamas do Sucesso, Paulo Ricardo, Rita Lee e Milton Nascimento. Abrimos o bloco com Paralamas do Sucesso, Alagados, música de Bi Ribeiro, João Baroni e Herbert Viana, da trilha sonora da comédia Mato Sem Cachorro, dirigida por Pedro Amorim e estrelada por Bruno Galhaço e Leandra Leal em 2013. Chegando Pedro Vieira com as dicas do streaming.
1: Aperte o play.
2: Diga lá, pessoal. Chegou a hora de ficar por dentro das novidades das plataformas digitais, para você assistir onde e quando quiser.
3: Alô, Tawara Hilal Ahmar Ramallah, Dafa Al-Gharbiya, Omar Maak, tfaddal.
2: A voz de Hind Rajab, filme inspirado em uma história real e que concorreu ao Oscar de 2026 na categoria de melhor filme internacional, chegou ao catálogo da Netflix. A produção retrata a trajetória da menina palestina Hind Rajab, de 5 anos, que em janeiro de 2024 ficou presa em um carro na faixa de Gaza, cercada pelos corpos de familiares, enquanto mantinha contato por telefone com integrantes do Crescente Vermelho. A voz de Hind Rajab, disponível para assinantes da Netflix.
4: Alô?
5: Senhor e senhora Cannon, é o chefe da embaixada dos Estados Unidos. Sua filha Kate foi achada. Ela está viva.
2: Os fãs de terror podem assistir à Maldição da Múmia, novo filme da franquia Sobrenatural, dirigido por Lee Cronin. A trama segue um casal de jornalistas, vividos por Jack Raynor e Laia Costa. A filha deles desaparece no deserto após um encontro com uma mulher misteriosa. 8 anos depois, um acidente aéreo liberta um sarcófago que contém a jovem, agora adulta, desencadeando uma força sombria sobre a família. A Maldição da Múmia está no catálogo da HBO Max. Hamnet, A Vida Antes de Hamlet, conta a história de William Shakespeare e a esposa, Agnes, que celebram o nascimento do filho, Hamnet. No entanto, quando a tragédia os atinge e Hamnet morre ainda jovem, isso inspira Shakespeare a escrever a sua obra-prima, Hamlet. Jesse Buckley levou praticamente todos os prêmios de melhor atriz pelo filme, que acaba de entrar no catálogo da Prime Video.
6: We all know the story of Pompeii, right? The story of Pompeii is a story of death.
2: E na série documental Pompeia, Além do Tempo, com Tom Hiddleston, o ator, conhecido por viver o anti-herói Loki nos filmes da Marvel, viaja ao passado para investigar, junto com historiadores e geólogos, os eventos que antecederam a erupção do Monte Vesúvio. A produção combina investigação científica com dramas roteirizados para desvendar mistérios sobre o desastre. Produção da National Geographic, Pompeia, Além do Tempo, está disponível para assinantes da Disney Plus.
6: There are two timelines.
2: Muito bem, por hoje é só. Agora é só escolher os seus preferidos, apertar o play.
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9: Olá, o Cinema em Minas está no ar. O cinema brasileiro é o grande destaque da programação de julho no Cine Sesc Palladium. A mostra Brasil na Tela exibe gratuitamente 3 produções de sucesso. O Último Azul, Oeste Outra Vez e O Alto da Compadecida 2. A programação acontece ao longo de todo o mês e convida o público a conhecer diferentes histórias, paisagens e personagens do Brasil contemporâneo. Um dos grandes destaques é O Último Azul, dirigido por Gabriel Mascaro. O longa apresenta um Brasil distópico em que uma mulher de 77 anos embarca em uma jornada de resistência e liberdade antes de ser obrigada a deixar a sua casa. A última oportunidade para assistir ao filme será no dia 31 de julho, às 7 da noite, no Cine Sesc Paládio, no centro de BH. Saiba mais em @sesc.paladium. Cibele Bustamante para o Cinema em Minas, produção Cibele Bustamante, edição Hernani Andrade, diretoria de audiovisual e produtos digitais.
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0: Hora do último bloco do Cinefonia. Morreu na última quarta-feira, aos 98 anos, o cineasta Luiz Carlos Barreto, um dos principais nomes do cinema brasileiro. Ele estava internado no Hospital Copa Star, no Rio de Janeiro, com quadro de pneumonia. Natural de Sobral, no Ceará, Barretão, como ele era conhecido, produziu dezenas de filmes ao longo de uma trajetória de mais de 60 anos. Ele participou do movimento Cinema Novo e ajudou a levar às telas obras-primas como Vidas Secas, Terra em Transe, O Padre e a Moça, além de grandes sucessos como Dona Flor e Seus Dois Maridos, A Dama do Lotação, Bye Bye Brasil, entre outros. Como diretor, Luiz Carlos Barreto realizou o clássico documentário Isto é Pelé. Ele também era jornalista e fotógrafo e trabalhava ao lado da esposa, a também produtora Lucy Barreto, com quem teve três filhos, Bruno, Fábio e Paula Barreto, que seguiram os passos dos pais no cinema. Relembre a trajetória de Barretão na reportagem da TV Brasil, que ouviu o crítico de cinema Pedro Butcher.
1: A vida de Barretão, apelido carinhoso de Luiz Carlos Barreto, se mistura com a história do cinema brasileiro. Cearense de Sobral, começou a carreira como fotógrafo na revista O Cruzeiro, mas logo enveredou para o audiovisual. Como roteirista, assinou o filme O Assalto ao Trem Pagador, grande sucesso de público, dirigido por Roberto Farias, em 1962.
10: Oh, vamos pra lá, meu chapa!
1: Junto a outros cineastas, ajudou a criar a estética do movimento cultural Cinema Novo. Foi diretor de fotografia de Vidas Secas, dirigido por Nelson Pereira dos Santos. Filme premiado no Festival de Cannes em 1964. E fotógrafo de Terra em Transe, dirigido por Glauber Rocha e lançado em 1967, em plena ditadura militar. Ao lado da companheira Lucy Barreto na produção de filmes, Barretão realizou outras obras icônicas. Dona Flor e Seus Dois Maridos, dirigido por seu filho Bruno Barreto, levou mais de 10 milhões de espectadores aos cinemas em 1976. O reconhecimento mundial como produtor veio com duas indicações ao Oscar de melhor filme internacional. Em 1996, com O Quatrilho, dirigido por seu outro filho, Fábio Barreto, e em 1997, com O Que É Isso, Companheiro, e a direção de Bruno Barreto.
11: Isso aqui não é um assalto. Vocês estão assistindo uma expropriação revolucionária.
12: Quando eu faço cinema, nem é por motivo ideológico, porque o cinema, para mim, é uma paixão. Eu fui fotógrafo, eu fui repórter, e o cinema foi uma continuidade disso, é uma maneira de eu me comunicar. Eu considero o cinema um meio de expressão e um meio de comunicação social importante, que eu posso contribuir com isso para alguma coisa. Só isto, para ganhar dinheiro eu jogaria no open ou no overnight.
1: Amigos e admiradores manifestaram pesar pela morte de Luiz Carlos Barreto. Nas redes sociais, a ministra da Cultura, Margarete Menezes, e a atriz Fernanda Torres prestaram homenagens. Em seu perfil, Fernanda Montenegro disse: Luiz Carlos Barreto foi e é para sempre o corajoso desbravador e completo realizador da cultura cinematográfica do Brasil, numa reposição de peça.
13: O cinema brasileiro perdeu um protagonista da sua história, Luiz Carlos Barreto, fotógrafo e produtor, Foi um dos nomes mais importantes do cinema novo brasileiro. Foi fotógrafo do filme Vidas Secas, um filme que ajudou a revolucionar a fotografia do cinema brasileiro. Foi também produtor de muitos filmes, entre sucessos de bilheteria e também filmes indicados ao Oscar, como O Quatrilho e O Que É Esse Companheiro, produzidos ao lado de sua companheira e sócia Lucy Barreto, na RC Barreto. Luiz Carlos Barreto foi também um grande articulador político na defesa do cinema brasileiro. E é um nome que vai fazer uma imensa falta e que deixa um legado inegável e enorme.
0: A gente escuta agora Marcelo Camelo, Miúcha e Erasmo Carlos com Romeu e Julieta. Música tema do filme O Casamento de Romeu e Julieta, estrelado por Marco Rica e Luana Piovani. A direção é de Bruno Barreto.
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0: Ouvimos Como 2 e 2, música de Caetano Veloso, na voz de Roberto Carlos, uma das canções que estão na trilha sonora de Música para Morrer de Amor, filme escrito e dirigido por Rafael Gomes, lançado em 2019. No elenco estão Johnny Massaro, Bela Camero, Ícaro Silva, Natália Lage, Sueli Franco e Denise Fraga. A sequência começou com Marcelo Camelo, Miúcha e Erasmo Carlos cantando Romeu e Julieta, música tema do filme O Casamento de Romeu e Julieta, lançado em 2005. A composição é de Erasmo Carlos e Marcelo Camelo, e o longa tem direção de Bruno Barreto, com roteiro escrito por Jandira Martini. No elenco estão Marco Rica, Luana Piovani, Luiz Gustavo e Mel Lisboa. Os créditos sobem, as luzes se acendem e o Cinefonia vai ficando por aqui. O programa teve edição, redação e apresentação minhas, Renato Silveira. Produção, Pedro Vieira. Trabalhos técnicos, Celso Júnior. Muito obrigado pela sua audiência, um grande abraço e até a próxima.
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4: Olá pessoal, Marcos Tadeu na área para mais uma edição do Pop Rock Inconfidência neste sábado, dia 25 de julho. E você sabe, aqui é um espaço para você, ouvinte, se divertir e também ficar por dentro do que há de melhor na cena alternativa mineira e brasileira. E no Pop Rock de hoje, trazemos um papo bem legal com a banda Magnólia, lá de São Paulo, que tem um estilo musical muito diferenciado, chamado Screamo, isso mesmo. Além disso, nós trazemos as estreias e destaques do mundo independente. Todo mundo preparado? Então, bora pra vinheta.
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7: Fala, Marcos Tadeu, tudo bem? Quem fala é o João, vocalista do Boto. Eu tô passando pra falar pra vocês que Já Eu, Um Pouco de Sol, já tá disponível em todas as plataformas digitais. É um reggae que a gente misturou um pouco de rock, deu a nossa pegada pra música. Fala de um relacionamento que vai e vem, a gente usou coisas da natureza pra descrever isso, ciclos da natureza. Espero que vocês curtam muito o som aí. Som na caixa aí, meu chapa.

Fala, galera! Aqui é a banda Ria Max, passando só para apresentar para vocês o nosso mais novo trabalho, o álbum Ria Max 2, A Volta, que já está nas principais plataformas de streams musicais. E para vocês que estão ligados aí na programação, aumenta o som para ouvir e curtir a primeira faixa do álbum, a música A Volta.

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2: O smartphone que a gente tem no bolso é um aparelho revolucionário. A vantagem dele é que a gente está conectado o tempo todo. Podemos fazer chamadas de áudio e vídeo, enviar e receber mensagens de texto, fazer e compartilhar fotos e vídeos, ler e-mails e usar redes sociais. A desvantagem dele é que a gente está conectado o tempo todo. Pesquisas na literatura científica mostram que o uso descontrolado do smartphone pode levar a ansiedade, depressão, desordens do sono, baixa autoestima, redução da atividade física e aumento do sedentarismo e dependência. Uma pesquisa da plataforma Electronics Hub demonstrou que o brasileiro passa, em média, mais de 9 horas por dia conectado à internet. Por causa disso, muita gente está tentando fugir dessa loucura, nem que seja temporariamente. Já tem tempo que as novas gerações, que já nasceram conectadas, estão se afastando do digital e buscando a experiência do analógico, seja usando câmeras de filme, máquinas de escrever ou discos de vinil. Mas esse desejo de afastamento vai mais longe, e se a gente considerar que o smartphone se tornou um componente absolutamente necessário na vida das pessoas, talvez o detox digital que faça mais sentido seja o das mídias sociais ao invés da abstinência do uso do aparelho. Afinal, todo mundo precisa do celular para trabalhar hoje em dia. Ou seja, diminuir e controlar o tempo diário de uso de redes sociais, ao invés de abandonar o aparelho, pode equilibrar o potencial de melhora na saúde com a gente continuar aproveitando todas as vantagens que o celular nos oferece. Eu pensei nisso porque eu fui pra roça semana passada e lá não pega internet. Então eu fiquei 6 dias afastado de tudo. Eu faço isso toda vez que eu vou pra roça. E eu acho isso sensacional porque eu tenho a oportunidade de me desconectar completamente e viver, pelo menos por um tempo, como a gente vivia antes, quando a Skynet ainda não tinha dominado o planeta. E você? Você gostaria de ter um lugar aqui na cidade mesmo onde você pudesse ter essa experiência de um mundo não conectado? De poder chegar num lugar e passar um tempo vivendo como a gente vivia antes do mundo digital? Você gostaria de ter uma ilha de tranquilidade não conectada? O que você acha disso? Liga aqui na rádio, pede pra falar no Bota Pilha e conta pra gente o que você pensa. A música de hoje é uma linda canção de Lupicínio Rodrigues chamada Fuga, que se a gente quiser, se aplica exatamente ao que a gente falou aqui hoje. Dá uma sacada. E de uma forma muito linda, olha como o artista trata de um tema espinhoso desses. Massa demais, né? Você tá ouvindo Bota Pilha aqui na Inconfidência. Um abraço, faça o bem e até semana que vem.

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3: Bom, pessoal, Marcos Tadeu na área para mais uma entrevista da semana. E hoje eu tenho uma grande novidade também lá de São Paulo, para a gente variar um pouquinho. Estou falando da banda Magnólia com Minúsculo, isso mesmo, Magnólia, do selo Mais Um Hits, que está lançando um single e prepara um álbum novo. E para a gente conversar sobre a banda, sobre essas novidades, eu tenho aqui os integrantes. Para começar aqui, vamos com Fábio Sigmori. Seja bem-vindo, Fábio.
4: Oi, gente.